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1: 21 horas e 38 minutos.

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0: 21 horas e 59 minutos.
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Fala, galera! Bom dia, boa tarde, boa noite. Obrigado, tá? Obrigado a todos vocês que estão ligados, interligados aqui no programa Movimento Hip Hop DF, líder em audiências nas tarde das segundas-feiras, das terças, das quartas, das quintas, das sextas, dos sábados, dos domingos, dos feriados, enfim. Esse horário das 15 horas é sagrado. Sabe por quê? Porque Brasília e o mundo todo está conectado, ligado no programa líder de audiência há mais de 20 anos, né? É o programa Movimento Hip Hop DF comigo, DJ Negu Gilson. A partir de agora, eu quero ver você participar com a gente, tá? Manda agora tua mensagem pra gente aí no 619-9420-9260. Também pode participar lá no nosso site. Acessa aí, ó. www.movimentohiphopdf.com.br. Gente, olha, eu já começo o programa Movimento Hip Hop DF agradecendo primeiro a Deus. Meu Deus, obrigado por tudo, Senhor. Gente, hoje a gente nem terminou o mês, né? Mas tá aí praticamente no meio do mês de maio. Já chegamos mais de 5 mil ouvintes. Só tenho que agradecer a Deus. Meu Deus, obrigado por tudo. E a vocês, ouvintes. Obrigado pela audiência que tá, ó. É só subindo. E não para de subir. Sabe por quê? Porque quem manda aqui é vocês. É vocês que mandam no programa Movimento Hip Hop DF. Tanto é que a gente tem um quadro aqui, né? Que sempre no final do bloco, quem manda é a galera. A galera manda pra gente aí no nosso zap um pedacinho de 10 segundos de qualquer música que ele quer ouvir na área do hip hop. E a gente corre atrás e toca elas inteirinha pra vocês dentro de 30 minutos. Então faça isso, tá? Faça isso que eu tenho certeza que a gente vai te agradar e vai te atender. Mais uma vez, obrigado, senhor. E obrigado, ouvintes. Obrigado, vocês são, ó, demais, demais, demais, tá bom? Vamos começar a refletir? Vamos? Vamos botar o nosso pensamento lá em cima, naquele mestre todo poderoso, que eu tenho certeza, ó, até o que era de dar errado, vai dar certo. Está no ar o programa Movimento Hip Hop DF, mês 5, volume 3, do mês de maio.

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Muitas coisas podem acontecer em apenas um piscar de olhos. Uma bomba estoura, um revólver dispara, uma lágrima cai, uma criança nasce. Uma vida pode ser totalmente modificada nesse curto período de tempo. 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Nós acreditamos que isso de fato vai acontecer, só que não como mágica, e sim Jesus, que vem buscar os seus escolhidos. Nós não sabemos o dia e nem a hora, só sabemos que está perto. E quer você acredite ou não, as nossas vidas serão afetadas por cada um desses acontecimentos. 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

Eu falei André Games. Agora chegou a hora de eu mandar aquele alô. Aquele alô pra lá de especial pra você. É, você que manda aí sua mensagem pra gente no 61 994209260. Gente, pode continuar mandando, tá bom? O telefone continua sendo o mesmo, tá? 61 994209260. Deixa eu mandar um alôzaço pro Mendonça, né? É Mendonça o nome dele, né? Oi, Mendonça! Ele faz esse salve, salve, Gilson. Mandei uma musa pra você aí. Na sequência de meia hora, tá? Um pedacinho dela de uma sequência de 10 segundos. Do jeito que você fala. Espero que eu seja atendido. Próximo. Beleza. Forte abraço pra você, tá? Deixa eu mandar um alôzaço aqui também pro amigo Santos. Já entrou aqui, né, Santos? É isso aí, locutor Santos. Também mandar um alôzaço aqui pra ele, né? Meu amigo Léo também está aqui. Valeu, Léo. Deixa eu ver aqui, mandar um alôzaço pra esse mano aqui, ó. Da operadora... 22981 final 66. Eu acho que ele tem aqui um recado aqui. Vamos tentar botar aqui o áudio dele no ar. Deixa eu ver se ele tá no ar. O que que ele tá dizendo aqui? Eu não tô nem aí. Se o cara tá me xingando, não tô nem aí. Eu quero saber o que que ele tá querendo aqui. E a gente vai botar o áudio dele aqui no ar. Bom dia, amigo! Ah, não tem jeito, né, produção? Eu vou ler o A dele aqui e vou ver o que que tá dizendo aqui, tá bom? Beleza? Então deixa comigo aí. Também quero mandar uma lozaça aí, beleza? Pra ele, meu amigo Maninho Hip Hop. Alô, Maninho Hip Hop! Obrigado, tá ligado com a gente e conectado aqui no programa Líder de Audiência, que é o programa Movimento Hip Hop DF, beleza? 619-9420-9260. 619-9420-9260. Manda teu alô, manda teu salve e faz a festa aqui juntinho com a gente. E a gente já começa balançando muito, mas muito mesmo. Afasta o sofá da sala, vai, afasta. Afastou? Agora deixa o som por minha conta, que é impossível você ficar parado. Aumenta o volume.

0: Cara, só musicaço, só as boas aqui em www.movimentohiphopdf.com.br. Esse aqui é o nosso terceiro programa do mês, né, de maio de 2026 por aqui. Tá gostando, né? Tá gostando? Se prepara que tem muito mais, tá? Vai mandando suas mensagens que já a gente vai ler por aqui, tá bom? 619-9420-9260, tá bom? Tá afim de denunciar com a gente? Entre em contato com a nossa produção aí no 619-94-619. Nossa, deu um branco aqui. Já eu falo no telefone aqui pra você entrar em contato com a gente. Tá, segura aí, já tem mais.
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3: Já estamos de volta com o nosso terceiro bloco por aqui.

69-9420-9260. 69-9420-9260. Tá a fim de mandar o site, aí mandar teu alô através do nosso site, através da nossa rádio web? Anota aí, ó. É www.movimentohiphopdf.com.br. Gente, tem uma surpresinha pra vocês em breve. Aguardem. Aliás, uma nossa que é duas, cara. Eu não vou contar agora, não. Aguarde, tá bom? Vamos lá, mais alôs por aqui. Você pode continuar aí, mandando teu alô pra gente, que a gente com certeza vamos fazer de tudo pra ler a sua mensagem por aqui, tá bom? Alô, Lourdes. Lourdes, ela tá ouvindo a gente lá em Planaltina. Fala assim, DJ Leogilson, estou na expectativa do flashback. Ou então do final do programa. O que que a galera pediu hoje, hein? Ô, Lourdes, peça também, manda pra gente aí no 619-9420-9260. Olha como é que funciona, é só você mandar aí um, mais ou menos, um pedacinho de 10 segundos de 8 músicas do qual você quer ouvir. Se a gente não tem, a gente pede nossos parceiros aí e corre atrás, tá bom? Vamos lá, DJ Abóbora. Alô, Gilson, manda losaço pra mim, sou DJ Abóbora aqui, ó, do Piauí, tô na escuta, hein? Sou fã do programa Movimento Hip Hop DF, enfim, de todas as programações dessa rádio web. Valeu, valeu, mano. Forte abraço pra você aí também, tá bom? Lembrando que o programa de Movimento Hip Hop DF, de ponta a ponta, ai meu Deus, tô com de ponta a ponta na notícia aqui na cabeça, não sai nunca. 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Alô, meu amigo André Games. Então é o seguinte, vamos de musicão por aqui, vamos? Eu quero ver a galera balançar junto com a gente. Eu vou aumentar o volume daqui, você aumenta o volume aí da sua casa também, afasta o sofá e vamos dançar e balançar junto. Sabe por quê? Porque a galera tanto se balança com o DJ Nego Gilson. Então, vamos lá!

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caso desse terceiro bloco. Espero que a galera tenha gostado, hein? Galera, quero lembrar vocês que é o seguinte, hein? Vocês estão gostando do programa? Então, manda suas mensagens pra gente no nosso zap ou então lá no nosso site, tá bom? É só acessar aí, ó, www.movimentohiphopdf.com.br, certinho? Lembrando que vem duas surpresas aí pra vocês. Eu tô, olha, coçando a língua pra dizer. Mas vamos apurar primeiro, vamos ver como é que vai dar. Provavelmente, acho que aqui pra julho a gente vai dizer o que, que é. Então fica ligado, tá bom? 69-9420-9260. Manda teu alô, manda teu recado. Faz a festa aqui junto com a gente, tá bom? Lembrando que sempre no último bloco quem manda é você. Tá a fim de ouvir o quê? Dance, funk. Aliás, funk. Tá a fim de ouvir dance, hip hop. Aliás, hip hop, rap nacional. Quem tá ouvindo hip hop, tá? Não é outro programa, não. Manda pra gente aí, que a gente, no final do bloco, toca pra você. É só você mandar 8 musiquinhas, tá bom? Já, já, a gente finaliza com o pedido do ouvinte. Sai daí, é rapidinho.

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Então já estamos de volta por aqui com o nosso último bloco do programa Movimento Hip Hop DF, né, desse mês de maio. Esse é o volume 3, hein? Vem aí o volume 4. Aguarde! 619-9420-9260. 619-9420-9260.

olha só, hein? Quem pode, pode, né? Curtindo a gente aí, fora do Brasil. Obrigado, tá? Pelo carinho e pela paciência. Vamos lá, mais outra aqui, Edgar. Oi, Gilson, bom dia, boa tarde, boa noite. Fala, Edgar. Manda um abraço pra toda a galera aqui de Águas Lindas. Estou na escuta, hein? Programa é top, tu é 10. 10 é vocês que estão ligados aqui com a gente, tá bom? Gente, mais uma vez. Produção, você viu onde é que tá meu celular aí, produção? Eu quero agradecer aí a todos os integrantes da equipe, né? Foi uma festa maravilhosa aí da equipe Baseline ali no centro de Ceilândia. Então, eu quero agradecer aí o meu amigo Jean, né? Gente, é muita gente aqui. A gente pegou o nome aí de várias rapaziadas que estavam lá nessa festa do aniversário da Baseline. Mas, infelizmente, eu não pude notar o nome de todos, tá? Mas fica meu salve aí, meu abraço pra todos vocês aí, tá bom? Então, quero mandar uma alozaça aí pro Emerson, né? Da equipe Baseline. Emerson, parabéns, cara! Beleza? Pois tua equipe é uma equipe mesmo, meu irmão. De verdade. Rapaz, quando a pessoa tá ali dentro, ali parece que trema até a alma. Então, parabéns aí, tá, cara? Por essa equipe. E parabéns, acima de tudo, tá? Pela sua humildade, pela sua atenção, pelo qual você me deu lá, no dia lá, tá? Então, parabéns aí. Obrigado aí, cara. Estamos juntos. Conheço o Emerson, sei da história desse cara aí, é um guerreiro mesmo, viu? Também quero agradecer a você, viu, Jean? Forte abraço pra você aí, Jean. E ó, tem novidade, gente. Mas só posso contar essa novidade lá pra julho, junho, agosto, não sei. Mas vou contar. Anota aí, são duas, tá? Duas. Então, fica atentos aí, que essa novidade tá em pronto aí pra explodir. Então é o seguinte, quem curtiu o aniversário da Baseline? Claro, né? O meu amigo, como é o nome dele lá mesmo, pô? Carlão, né? Alô, Carlão! É, o Carlão também tava por lá. Carlão agora é o responsável pelos eventos, né? Esqueci até o nome lá que ele bota lá nas redes sociais. Então, bicho, sinceramente, ó, revivi os meus antigamente, os meus amigos de antigamente. Então, parabéns a vocês aí. E é isso aí, tá? Equipe é união, é unir. Né? Não é um ali, outro aqui, um lá, assim, e querer um quer ser melhor do que ninguém, não. Todos nós somos iguais. É só dar oportunidades. E eu tiro meu chapéu, tá? Pra equipe Baseline. Parabéns mesmo, certinho? Vamos balançar, vamos! Aumente o volume aí, que eu aumento o volume daqui, e a gente já finaliza mais ou menos assim, ó.

0: época do Mix Mania, a gente cantava essa música quando o Celção soltava aquela voz, né? Era um...
1: Meia-noite e 59 minutos.
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0: 1 hora e 56 minutos.
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1: 2 horas e 6 minutos.

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1: 2:31.
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3: 3 horas e 9 minutos.
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Osana. Rei, servo de Deus. Toda honra e toda glória ao nosso Senhor Jesus Cristo. Te pedimos a tua bênção, meu Deus. Amém.

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1: 3 horas e 41 minutos.
2: E que Deus o tenha em um bom lugar. Em nome do Pai, do Filho, do Espírito Santo. Amém.

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3: Porque todo que é nascido de Deus vence o mundo, e esta é a vitória que vence o mundo, a nossa fé. 1 João, capítulo 5, versículo 4.

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não se contendo em perder, para que no momento das fraquezas saibamos nos fortalecer. 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

0: 4 horas e 31 minutos.
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0: 4:46.
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4: Maria,

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0: 5:43.
1: É sucesso.
2: Antigamente, tá ligado, parceiro? 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Nós estamos juntos. Levanta o copo pro alto e faz um brinde à prosperidade, parceiro.

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1: 5 horas e 53 minutos.

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2: 6 horas, em ponto. 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

O Senhor é o meu pastor, de nada terei falta. Salmo 23:1. Amado irmão, amada irmã, se você deseja enviar a sua mensagem, dizer de onde você está nos ouvindo, qual é a sua cidade, quem é você, o nosso e-mail é contato@cleitonbasso.com.br. No seu livro

0: prático, mais do que pardais, Mary Welk conta do seu debate com um grupo de adolescentes a respeito da preocupação. Embora fossem cristãos, estavam tão preocupados quanto os não crentes, os que não creem em Deus, com relação às coisas comuns da vida. Ao ouvi-los atentamente, veio-lhe uma ideia em comum de um jogo que poderiam fazer. Consistia no seguinte: em vez de dizer "estou preocupado", pare e diga "o Senhor é o meu pastor". Então acrescente "e por isso estou mortalmente preocupado". Os estudantes riram da ideia absurda, mas todos prometeram jogar esse novo jogo da paz mental. Mais tarde, Maria recebeu um telefonema de uma mulher jovem que estava paralisada pela preocupação por causa de um exame que temia fazer. Ela disse: "Preciso lhe dizer quanto este jogo ajudou-me hoje a confiar em Deus. Enquanto estava paralisada pela preocupação, lembrei-me de dizer: 'O Senhor é meu pastor. E por isso, temo que não vou passar.' Repentinamente, senti a paz mental mais estranha da minha vida. Ri para mim mesma e então fiz o exame e passei. Dizer 'O Senhor é o meu pastor e por isso estou mortalmente preocupado' é mais do que um jogo mental que mostra o absurdo da preocupação. O contraste de dizer que 'O Senhor é o meu pastor e estou mortalmente preocupado' é uma ironia, é um jogo, é um contraste que mostra o absurdo da preocupação quando temos o Senhor de fato como nosso pastor. Deus pode usar esta contradição a fim de conduzir-nos a uma completa confiança nele. A preocupação é taxa de juros que você paga por problemas emprestados. Pense nisso: o Senhor é o meu pastor, de nada terei falta.
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2: Uma palavra com o Pai.
0: Jesus Cristo, em teu nome oramos agora pedindo, Pai, que o Senhor de fato seja o nosso pastor. Somos tão frágeis, fracos, descrentes, Pai, e precisamos da sua presença em nossas vidas, sobretudo espiritualmente, com o Espírito Santo agindo em nossa mente, dando-nos a paz e a confiança necessárias para superarmos os medos, as preocupações e os problemas, Senhor. Precisamos de Ti. Oramos por isso, Pai, em nome de Jesus. Amém.
2: Que privilégio ter a mesma mão que fez o universo e espalhou as estrelas, escrevendo seu nome no livro da vida. Louve a Deus por isso e declare agora Cristo como seu Senhor e Salvador, buscando a partir daqui o perdão e uma vida correta. Deus alegra-se por todo aquele que assim desejar de todo o coração.

0: 6 horas e 9 minutos.
1: 6 horas e 9 minutos.
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2: A taxa de aprovação do governo de Donald Trump caiu para 35%, aproximando-se da mínima histórica de seu segundo mandato. Os dados foram divulgados por uma pesquisa da Reuters em parceria com o Instituto Ipsos. A queda expressiva foi puxada principalmente pela perda de apoio entre os próprios eleitores republicanos. O cenário reflete os desafios políticos enfrentados pela atual administração americana na busca por estabilidade e aprovação popular.
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2: O frio voltou com força e deve permanecer durante toda a semana em grande parte do Brasil. Uma sequência de frentes frias, aliada à chegada de uma massa de ar polar, derrubou as temperaturas e colocou a região sul em alerta para geadas. Além do frio intenso, que pode registrar marcas negativas no interior gaúcho, há risco de temporais entre Minas Gerais e o Rio de Janeiro. A recomendação é que a população se prepare para a mudança brusca no clima nos próximos dias.
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2: A Agência Nacional de Energia Elétrica, a ANEEL, aprovou o uso de R$5,5 bilhões para reduzir as tarifas de energia em até 4,5% ainda em 2026. O desconto médio será aplicado a consumidores atendidos por 22 distribuidoras, beneficiando principalmente as regiões Norte e Nordeste, além de Mato Grosso, Minas Gerais e Espírito Santo. A medida busca aliviar o orçamento das famílias neste ano.
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3: O cenário político mineiro sofreu uma reviravolta. O presidente nacional do PT, Edinho Silva, confirmou que o senador Rodrigo Pacheco, do PSB, não será candidato ao governo de Minas Gerais nas eleições de outubro. Pacheco era a principal aposta do presidente Lula para garantir um palanque forte no segundo maior colégio eleitoral do país. Com a desistência, o Partido dos Trabalhadores reabriu o diálogo com outras lideranças para definir um novo nome no estado.
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3: Uma mega operação da Polícia Federal, batizada de Sem Refino, está desarticulando um esquema bilionário de sonegação fiscal no setor de combustíveis. As investigações contam com o apoio de dados levantados pelo Instituto Combustível Legal. O principal alvo da operação é a empresa Refit, apontada pelas autoridades como uma das maiores devedoras tributárias do Brasil. A fraude, que nasceu no Rio de Janeiro e se espalhou pelo país, causou prejuízos incalculáveis aos cofres públicos.
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3: O Ministério dos Transportes lançou, em Brasília, o Centro Nacional de Estudos de Sinistros de Trânsito. A iniciativa conta com o apoio da Organização Pan-Americana da Saúde e busca promover vias mais seguras em todo o país. O novo centro vai produzir diagnósticos e relatórios técnicos sobre acidentes graves de relevância nacional. O objetivo é usar evidências científicas para criar políticas públicas eficientes e evitar que novas tragédias aconteçam nas estradas brasileiras.
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3: Uma técnica de enfermagem de Pernambuco teve uma surpresa inacreditável ao procurar emprego em uma agência do trabalhador. Ao consultar sua carteira de trabalho digital, ela descobriu que estava registrada no cargo de presidente da República há mais de 24 anos. O erro bizarro ocorreu no sistema após um vínculo antigo que ela teve como merendeira escolar em 2002. Apesar do susto e do medo de ser acusada de falsificação, o caso inusitado chamou a atenção e agora precisará ser corrigido pelos órgãos competentes.
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4: O encontro anual da Rede Nacional de Comunicação Pública, que acontece no Rio de Janeiro, reúne representantes das 330 emissoras de rádios e televisões do setor no país. Os debates giram em torno dos rumos da cadeia de veículos públicos e os desafios em tempos de programação digital, em que os algoritmos e redes sociais influenciam na audiência. Nesta edição, o encontro busca também ampliar a cooperação entre as emissoras regionais e aquelas administradas pela EBC, a Empresa Brasil de Comunicação, além de discutir formas de fomentar conteúdos públicos. O evento acontece no Palácio Gustavo Capanema, no centro da capital fluminense. Na abertura, a presidenta da EBC, Antônia Pellegrino, enfatizou que esta é uma grande oportunidade de trocar experiências entre veículos parceiros.
5: eles trazem a diversidade regional, né? A diversidade regional é o que forma a nossa cara, né? A nossa cultura, ela é diversa. Então, ter o conteúdo dos parceiros na grade de programação, nas rádios, nos nossos veículos, garante com que a EBC seja ainda mais brasileira.
4: A mesma opinião tem o gerente da TV Encontro das Águas do Amazonas, o Helder Alves. Para ele, a troca de conteúdo é uma janela para mostrar a todo o Brasil quais são as realidades locais.
6: A primeira grande conquista foi justamente transformar a TV Encontro das Águas em janela de todos os conteúdos locais, com a perspectiva do que é feito localmente, de uma forma não romantizada, não exótica, mas mostrando de fato como é a realidade das pessoas que vivem ali, quais são as conquistas, os desafios do dia a dia de quem vive ali.
4: Também presente ao evento, o gerente executivo das rádios EBC, Tiago Regoto, enfatizou que mesmo na era das plataformas digitais, a radiodifusão mantém a confiança do público. Também ressaltou que a comunicação pública tem a missão de estar nos locais onde emissoras comerciais abriram mão de operar.
7: As emissoras, principalmente, que estão entendendo o rádio no papel de hoje e no papel, principalmente, do combate às fake news e a confiança, o carinho que o ouvinte tem com essa plataforma, são as emissoras que estão fazendo sentido e estão chegando efetivamente nesse novo mundo com telas e com plataformas digitais.
4: Iniciado nesta segunda-feira, o Encontro Nacional da Rede de Comunicação Pública é aberto ao público, celebrando os 90 anos da Rádio Nacional do Rio de Janeiro. Na quarta e na quinta-feira, também no Palácio Gustavo Capanema, acontece mais um evento voltado para a radiodifusão brasileira. É o 7º Simpósio Nacional do Rádio, que vai debater o futuro da mídia sonora no país.
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8: As plataformas de jogos online, além de estarem no centro de polêmicas por expor crianças e adolescentes a abusos, elas também podem abrir brechas para que jovens entrem no cybercrime. O alerta é de Sérgio Luiz Santos, delegado de repressão a crimes cibernéticos de Pernambuco e que pesquisa cibersegurança no Centro de Estudos e Sistemas Avançados do Recife, o CESA.
9: Isso é como se fosse já uma incubadora de algo que pode se tornar criminoso. Porque ele tenta muitas vezes trapacear no jogo, depois ele tenta piratear esse jogo, e do piratear ele tenta monetizar, e de monetizar ele precisa esconder esse dinheiro, ou seja, é um fluxo padrão até de uma fraude bancária, só que num aspecto menor de jogos.
8: Além de vender os jogos, as plataformas também vendem acessórios ou habilidades virtuais que ajudam a avançar etapas e a melhorar a performance do personagem. Bruno Vilela, de 30 anos, costuma jogar em plataformas online e diz que é comum encontrar pessoas tentando trapacear.
10: Dentro dos joguinhos existem muitos itens que eles têm valor monetário, né? Independente do jogo. Hoje em dia, os jogos eles utilizam disso para monetizar o próprio jogo, a própria plataforma. Então, as pessoas também descobriram jeitos de trapacear e roubar esses itens dentro do jogo, né? Tipo, através de programação mesmo e através de hackear as contas dos outros, assim.
8: Sérgio Luiz Santos analisou o perfil atual dos criminosos virtuais no Brasil. São geralmente homens jovens, entre 18 e 30 anos, e que apesar de terem familiaridade com o mundo virtual, não têm grande domínio da tecnologia. A especialidade, na verdade, é de convencimento.
9: O golpista brasileiro, ele não tinha nem conhecimento técnico. Ele é simplesmente um indivíduo que fazia o que a gente chama de engenharia social. Ele era muito bom na arte do engano. Hoje ele já tem o conhecimento técnico, por exemplo, de fazer com que a sua vítima faça alguns comandos no celular que entregue o comando ali daquele aparelho para o golpista. Ou que faça instalar algum software malicioso dentro do computador e assim por diante. Eles estão evoluindo, mas ainda o conhecimento geral do golpista é um conhecimento básico na área de tecnologia.
8: Segundo a pesquisa Game Brasil feita no ano passado, 37% das pessoas entre 16 e 30 anos no Brasil jogam online. Desse total, mais de 80% dizem que os jogos são a principal plataforma de entretenimento. Sérgio lembra que a vigilância dos pais é fundamental para evitar o aliciamento.
9: Se os pais não estiverem ali monitorando seus filhos, cuidando seus filhos, pode ser uma porta de entrada até de aliciamento, porque alguns adultos se infiltram nesses jogos e tentam aliciar jovens para o crime.
8: Para denunciar violações aos direitos das crianças e adolescentes nas redes sociais, dá para ligar para a Ouvidoria Nacional de Direitos Humanos pelo Disque 100 ou no WhatsApp 61 99 611 0100. Também dá para denunciar em safernet.org.br.
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11: A Polícia Federal prendeu na última sexta-feira um cidadão chileno acusado de injúria racial e homofobia praticadas contra um comissário de bordo de um voo internacional entre Guarulhos e Frankfurt, na Alemanha. A PF informou que o passageiro tentou abrir a porta do avião durante o voo e, após ser contido, proferiu ofensas de cunho racial e homofóbico contra a tripulação. O voo ocorreu no último dia 10 de maio. Em vídeo que circula na internet, o chileno aparece ofendendo um funcionário da Latam, enquanto outros comissários pedem para que ele se sente. O passageiro afirma ter problemas com pessoas homossexuais e negras, reclama do cheiro de negros e de brasileiros, chama um dos funcionários de macaco e passa a imitar o animal. Após o ocorrido, as vítimas denunciaram o passageiro à Polícia Federal. O homem foi preso preventivamente e é alvo de investigação. Em nota, a Latam informou que colabora com a investigação e repudia qualquer prática discriminatória e violenta, incluindo crimes de racismo, xenofobia e homofobia. A companhia ainda afirmou que presta acolhimento psicológico e suporte jurídico ao funcionário que foi vítima dessa violência. A ANAC, Agência Nacional de Aviação Civil, considerou inadmissíveis as atitudes discriminatórias e agressivas dirigidas à tripulação, especialmente em ambiente operacional, onde a segurança, o respeito mútuo e a integridade física e emocional de passageiros e profissionais devem ser preservados. A agência ainda comunicou que, a partir de 14 de setembro, as regras envolvendo passageiros indisciplinados no Brasil serão mais duras e casos como o do chileno poderão ser enquadrados na categoria gravíssima, com aplicação de multa de R$ 17.500 e inclusão na lista de impedimento de embarque.
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0: O mercado de criptomoedas opera em queda, pressionado por incertezas geopolíticas e uma forte saída de capital dos fundos de índice. As chamadas altcoins registraram recuos significativos nas primeiras horas do dia. O cenário de tensão global contribuiu para a cautela dos investidores, especialmente após o presidente dos Estados Unidos, Donald Trump, afirmar que suspendeu um ataque ao Irã. O mercado agora aguarda novos desdobramentos econômicos e políticos.
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2: Uma operação da Polícia Civil do Ceará cumpriu mandados contra um grupo de médicos suspeitos de fraudar concursos públicos no estado. A investigação aponta irregularidades nas aprovações de diversos profissionais da área da saúde. Os agentes realizaram buscas e apreensões para recolher provas que detalhem o funcionamento do esquema criminoso. A Secretaria de Segurança Pública informou que as investigações continuam para identificar e punir outros possíveis envolvidos nas fraudes.
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0: Um grave ataque a uma mesquita na cidade de San Diego, na Califórnia, deixou 3 pessoas mortas. As autoridades americanas isolaram a área imediatamente e iniciaram uma investigação rigorosa para identificar as motivações do crime. O atentado gerou forte comoção na comunidade local e levantou novos debates sobre a segurança em templos religiosos nos Estados Unidos. Líderes comunitários pedem paz e um reforço urgente no policiamento para evitar que novas tragédias aconteçam.
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0: O Ministério do Desenvolvimento Agrário e Agricultura Familiar do Brasil foi um dos grandes homenageados com o prêmio do Dia Mundial Sem Tabaco de 2026. A honraria é concedida anualmente pela Organização Mundial da Saúde, em reconhecimento a políticas públicas de saúde. O prêmio destaca os avanços significativos do país nas políticas de controle do tabagismo e no incentivo à diversificação de culturas agrícolas. Além do Brasil, líderes e instituições da Colômbia, México e Uruguai também foram premiados.
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0: Um hospital na cidade de Inhumas, em Goiás, foi condenado pela justiça a pagar uma indenização de R$1 milhão. O motivo foi a troca de 2 bebês recém-nascidos nas dependências da maternidade. O erro ocorreu no ano de 2021, mas as famílias só descobriram a terrível falha agora, em 2024. A unidade de saúde ainda tem o direito de recorrer da decisão judicial.
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3: A Operação Compliance Zero da Polícia Federal, que investiga as fraudes do Banco Master, completa 6 meses com 21 prisões temporárias, 116 mandados de busca e apreensão e bloqueio de R$27 bilhões em bens e valores. As 6 fases já executadas indicam a maior fraude contra o sistema financeiro nacional já registrada, com prejuízo estimado em dezenas de bilhões de dólares. As fraudes revelam uma intrincada teia de relações envolvendo o dono do Banco Master, Daniel Vorcaro, com políticos, servidores do Banco Central e da Polícia Federal e facções criminosas. A primeira fase da Compliance Zero ocorreu em 18 de novembro, com a prisão de 7 pessoas, incluindo Daniel Vorcaro. A investigação apontava a fabricação de carteiras de crédito sem lastro financeiro, ou seja, sem garantia real. Neste processo, o BRB, o Banco de Brasília, pertencente ao governo do Distrito Federal, negociava a compra do Banco Master, mas acabou impedido pelo Banco Central antes mesmo da operação da PF. Mesmo sem a compra, o BRB acabou adquirindo parte desses títulos fraudados do Master, o que pode levar o Banco Público à falência caso não consiga empréstimos para continuar sua operação. A investigação policial levou ao afastamento do então presidente do BRB, Paulo Henrique Costa, que hoje está preso e negociando uma delação premiada. Vorcaro também tenta acordo com a justiça para esclarecer os seus crimes em troca de redução de pena. Em meio à operação, o Banco Central oficializou a liquidação judicial do conglomerado do Banco Master, incluindo Let's Bank, Will Bank e Banco Pleno. Até o momento, o Fundo Garantidor de Crédito gastou R$49 bilhões para ressarcir parte dos clientes do Master. As outras fases da operação realizada em janeiro, março, abril e maio revelaram a complexa rede de influência do Master. Entre os envolvidos estão o pastor da Igreja da Lagoinha, Fabiano Zettel, cunhado de Vorcaro, o empresário Nelson Tanuri e o ex-gestor do Fundo REAG de Investimentos, João Carlos Mansur. A polícia investiga a relação desse fundo com o crime organizado. Com a quebra de sigilo de Vorcaro, ainda foi detectado que o banqueiro tinha uma milícia particular para intimidação e coação de desafetos, chefiada por Luiz Felipe Machado, conhecido como Sicário, que tirou a própria vida na carceragem da PF em Belo Horizonte, de acordo com a conclusão de inquérito da corporação. A Compliance Zero revelou ainda a relação do senador Ciro Nogueira, do PP do Piauí, com a família Vorcaro. Ele é suspeito de atuar em pró de interesses do banqueiro no parlamento, recebendo uma mesada de 300 a 500 mil reais mensais, além de outras vantagens. A última fase da operação, realizada em 14 de maio, prendeu mais 6 pessoas preventivamente, entre elas o pai do banqueiro, Henrique Vorcaro, após revelação de que ele seguia o gerenciamento da milícia que atacava opositores do esquema. Na última semana, novas revelações do site Intercept Brasil revelaram a relação de Daniel Vorcaro com o senador e pré-candidato à presidência Flávio Bolsonaro, que em áudios cobrava o banqueiro repasse de mais de 130 milhões de reais, alegando que os recursos eram para a realização de filmes sobre o ex-presidente Jair Bolsonaro.
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4: O banqueiro Daniel Vorcaro, dono do Master, foi transferido para uma cela comum na Superintendência da Polícia Federal em Brasília. Transferência autorizada pelo ministro André Mendonça, do Supremo Tribunal Federal. Desde março, quando foi preso pela segunda vez, Vorcaro ocupava a mesma cela em que ficou o ex-presidente Jair Bolsonaro antes de ir para a prisão domiciliar. Lá, o empresário tinha liberdade para receber advogados durante o dia todo, entre 9 da manhã e 5 da tarde. Como a proposta de delação que ele estava negociando já foi entregue à Polícia Federal e à Procuradoria-Geral da República no início do mês, o ministro André Mendonça determinou a transferência para uma cela comum. Vorcaro foi preso no dia 4 de março e transferido para essa cela especial da PF por conta do acordo de delação. Com isso, a partir de agora, visita de advogados só
5: 6 horas e 41 minutos.
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0: Opa, tamo no ar, bem-vindos, bom dia, show da manhã, J Lu por aqui na sua boa comunicação, recheada de muita coisa boa. Tem notícias, tem bate-papo, tem bastidores, tem fofoca, tem horóscopo, tem você ligado. Sempre com a melhor. Daqui a pouquinho tem também a sua participação. Bom dia, chega mais, curte em volume alto a melhor. Tamo junto na número 1.
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Esse é o Show da Manhã, incrivelmente ou incrivelmente programa pra você. Ótimo dia, bom trabalho, bom descanso aí naquela correria, tá curtindo a gente? Onde você estiver, vem com a gente fazer a diferença. Já já vou trazer o horóscopo pra você ligadinho no Show da Manhã. Fica aí, é Vapt Vupt, já volto.

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4: 7 horas, em ponto.
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3: Ei, é isso mesmo que eu tô vendo? Johannes, Ramon no beat, Pagalumes,

Esse é o seu show da manhã, recheado de muita música boa. De você, do melhor ouvinte do Brasil, dá um trabalho? Onde está? Me conte, dá uma zapiada aí. Daqui a pouquinho eu vou trazer mais participação e uma playlist que vai desfilar top pra você. Segura aí, show da manhã, volta já.

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essa mina. Lindo demais. Mais uma, hein?

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0: Esse é o seu Show da Manhã. Daqui a pouquinho eu tô de volta. JLu no comando e você daí na playlist também. Dá um toque especial, manda o seu som, a sua recordação, o seu passado, o seu sucesso. Já já vou trazer muito mais interações por aqui. Segura aí. Já volto.
1: Sete horas e 31 minutos.
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2: Opa, bom dia. Voltamos. Você ligado com a melhor playlist publicitária. E agora, ao som da melhor música. É o Show da Manhã na sua companhia. Aumenta o volume aí.

0: Rapaz, que massa, viu?
1: Foi bom, não foi não?
0: O quê? Foi pra paroxítona.
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1: Show da manhã, incrível, essa foi top, hein? Recordamos, e você ligadinho com a programação. Bora curtir as melhores? Chega mais! Daqui a pouco vou voltar, vou trazer indicações. O pessoal tá no trabalho aí, na obra, curtindo a melhor. Tamo junto e misturado na primeira. E também vou trazer horóscopo. Se liga, já já! Tô de volta.

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0: 7:59.
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0: certo. Bom dia, Brasília. Bom dia, Brasil. Bom dia, meu entorno. Bom dia, meu Distrito Federal. E aí, como você tá? Tá bem? Estamos aqui, hein? Torcendo por você, torcendo pela sua felicidade. Hoje, na manhã dessa quarta-feira, dia 20, né? É isso mesmo, quarta-feira. Dia 20 do mês de maio de 2026 por aqui. 619-9420-9260. Tá afim de denunciar? Tá afim de botar a boca no trombone? Tá afim de fazer a programação junto com a gente? Então o telefone está à sua disposição. 619-9420-9260. Beleza? E a gente já começa os destaques do programa de ponta a ponta na notícia da manhã dessa quarta-feira, dia 20 de maio de 2026. Mais ou menos assim.
1: Vai dar tudo certo.
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0: Incêndio atinge residência no Paranoá. Ciclista fica ferido após ser atropelado no Riacho Fundo 1. Polícia Militar do DF prende suspeito por furtar rodas e pneus de 5 veículos no Lago Norte. Polícia Militar prende mulher por tráfico de drogas na rodoviária interestadual de Brasília. Bombeiro resgata tucano ferido em obras na DF-150. Essa e outras matérias, vocês vão ficar sabendo tudinho, tudinho dentro do programa De Ponta a Ponta na Notícia, que já está no ar na manhã desta quarta-feira. Bom dia!
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Olá, meu nome é Gilson Mariano e esse é o programa de Ponta a Ponta na Notícia, em que já está no ar na manhã dessa quarta-feira, dia 20 de maio de 2026 por aqui. Gente, a gente já começa o programa de hoje, na manhã dessa linda quarta-feira, falando sobre um incêndio que aconteceu lá na Asa Norte, em um restaurante. Fritadeira causa incêndio em restaurante na Asa Sul, na manhã da última terça-feira. Foi ontem. E é triste essa notícia que a gente vai dizer aqui. E eu quero, antes de tudo, lembrar você que é o seguinte: presta atenção nessa matéria, porque isso pode acontecer comigo e isso pode acontecer com você. Três viaturas se deslocaram até a Asa Sul na manhã dessa última terça-feira, dia 19 do 5, para atender uma ocorrência de incêndio em restaurante no prédio da SLN 207, localizado no RIA, no bloco H da Asa Sul. As chamas consumiam a região da churrasqueira do estabelecimento em torno das 5 horas e 44 minutos da manhã, quando o Corpo de Bombeiro do Distrito Federal foi acionado. Apesar de ser considerado de alta prioridade, o acidente não deixou pessoas feridas, graças a Deus. De acordo com o Corpo de Bombeiro Militar do Distrito Federal, o fogo, a partir de uma fritadeira, né? Ele partiu, né? De uma fritadeira do próprio restaurante e foi se alastrando pelo local. Os militares que combateram o incêndio impediram que a chama chegasse até as demais salas do prédio, o que poderia comprometer estrutura vizinha e a fiação do edifício. Apagando o fogo, os bombeiros ainda realizaram a varredura dos pontos que ainda estava quente, removendo os incômodos, revistando o local e jogando água continuamente para apagar brasas, né, escondidas, impedindo que o fogo volte a recomeçar. Gente, todo cuidado é pouco, hein? Todo cuidado é pouco. A Polícia Militar do DF apreende, armas, munições e drogas em ocorrência do BP Choque em Samambaia, no Itapuã. A Polícia Militar do Distrito Federal realizou na noite da última segunda-feira, dia 18, duas ocorrências distintas envolvendo apreensão de arma de fogo, munições e entorpecentes durante as ações do Batalhão de Policiamento de Choque, o BP Choque, na região de Samambaia e Itapuã. A primeira ocorrência foi registrada por volta das 18 horas e 30 minutos em Samambaia, durante patrulhamento em uma equipe de Patamo, que recebeu informações de que os dois indivíduos estariam armados em uma área residência da cidade. Com base nas características repassadas, os policiais localizaram os suspeitos e realizaram abordagem. Durante as buscas, na residência de um dos abordados, o homem de 41 anos, os policiais encontraram uma arma de fogo calibre 9mm com 17 cartuchos de munições intactos e dois carregadores e uma balança de precisão. E aproximadamente 365 gramas da danada. O suspeito informou que não possui registro nem posse de arma de fogo e alegou que mantinha o armamento para defesa pessoal, devido às ameaças recebidas. Ele possui passagens anteriores pelo crime de porte ilegal de arma de fogo, munições e também por receptação. Diante dos fatos, o homem foi preso pelos crimes de posse ilegal de arma de fogo, tráfico de drogas e sendo encaminhado à 26ª Delegacia de Polícia, juntamente com o material apreendido. Já por volta das 19 horas, outra equipe do Patamo realizava um patrulhamento no Itapuã, quando visualizou um veículo com dois ocupantes trafegando em baixas velocidades, em áreas conhecidas pelo intenso comércio de entorpecentes e a ocorrência de crimes patrimoniais. Ao perceberem a presença policial, os ocupantes realizaram uma mudança brusca de direção, de atitude aparentando esconder objetos dentro do automóvel. Foi realizada uma abordagem em busca pessoal e veicular.
Durante a ação, os policiais localizaram um com um dos abordados, um revólver calibre 38, municiado, além de munições adicionais no mesmo calibre no interior do veículo, totalizando 11 cartuchos de munição. E intactos, né? O suspeito não apresentou documentação legal referente ao porte ou posse de armamento. Os envolvidos, um de 27 anos e 35 anos, foram conduzidos à delegacia da área juntamente com a arma e as munições apreendidas para as providências legais e cabíveis. 69-9420-9260. Vamos dar um pulinho aqui, ó, em Ceilândia. É isso mesmo, senhores ouvintes. A Polícia Militar do Distrito Federal prende 3 pessoas por posse de arma e uso restrito entorpecente em Ceilândia. Esse fato aconteceu nessa segunda-feira, dia 18, por volta das 21 horas, onde a Polícia Militar do Distrito Federal, por meio do batalhão da Rotan, prendeu em flagrante 3 autores durante a ação de patrulhamento tático em Ceilândia, em ocorrência relacionada à posse de ilegal de arma de fogo e de uso restrito e posse de substâncias de entorpecente. A equipe policial recebeu informações de trânsito sobre possível comercialização de drogas em uma distribuidora da região e sobre a presença de arma de fogo no interior do estabelecimento. Durante a averiguação, os policiais observaram uma movimentação suspeita de indivíduos que tentaram se afastar rapidamente do local. Na abordagem, iniciou-se um auto que foi encontrado, um autor foi encontrado, com 2 porções de substância semelhante à cocaína. Em seguida, no interior do estabelecimento, os policiais localizaram 3 porções de substância de semelhante à danada, me refiro dela mesmo, da dona maconha, e 2 porções de haxixe tipo dryer. Durante as diligências, a equipe também encontrou um revólver calibre 44 de uso restrito, sem identificação aparente, além de 7 munições intactas, escondido no balcão do estabelecimento. A proprietária do local assumiu, viu? Assumiu a posse da arma. O outro autor abordado no interior da distribuidora portava uma poção de maconha. Ao todo, a ocorrência resultou na apreensão de um revólver calibre 44, 7 munições intactas, 4 porções da danada, 2 porções de cocaína, 2 porções de dry, além de condições de 3 autores. A 15ª Delegacia de Polícia para registro da dona ou ocorrência. Ô, produção, eu quero que você aperte o diacho desse botão. Achou esse botão aí, produção? Achou? Achou bonito mesmo esse botão aí? Então é o seguinte, você vai apertar o danado desse botão aí, que eu quero dar os meus aplausos a todos da 15ª DP e, claro, quero também dar os meus aplausos aí, né, à Polícia Militar do Distrito Federal, que não dá moleza mesmo e pôs esses elementos em seus devidos lugares. Ô, produção, eu quero essas palmas. Mas tem que ser alta, né, produção? Tem que ser alta, né? Senão não dá, né? É isso aí. Parabéns aí, merecidamente, para nossa Polícia Militar do Distrito Federal e para todos aí da 15ª DP. Esse é o programa de Ponta a Ponta na Notícia.

olha só, eu falei isso aqui ontem, e vou falar hoje. Cara, daqui a pouco, impressão, prepara os aplausos de novo aí para a Polícia Militar. Que prendeu um suspeito de furtar rodas e pneus de 5 veículos lá no Lago Sul. Só que deu ruim. Sabe por quê? Presta atenção aí nessa matéria. Os policiais da 24ª BPM prenderam em flagrante na tarde da segunda-feira, dia 18, um homem suspeito de praticar dezenas de furtos de rodas e pneus em diversas regiões do Distrito Federal. De acordo com a equipe do GTA-48, o indivíduo furtou em poucos minutos conjuntos de rodas e pneus de 5 veículos estacionados no Lago Norte. Para cometer os crimes, o suspeito utilizava um rompimento de obstáculo circunstanciado que caracteriza o furto qualificado. Após o patrulhamento, os policiais localizaram os objetos subtraídos na região do Itapuã, aonde um homem pretendia comercializar ali o material furtado. Ao todo, 5 conjuntos de rodas e pneus foram recuperados. O detido foi conduzido à 6ª DP do Paranoá, juntamente com os bens apreendidos para registro da ocorrência de doação das medidas legais e KKK cabíveis. Aperta aí, produção. Pode apertar aí, porque é mais um aplauso aí para nossa poderosa Polícia Militar do Distrito Federal, que conseguiu recuperar aí esses pneus. Ô, produção, vai lá, aperta aí, por favor, aperta, produção! É isso aí, parabéns aí, merecidamente, aí, pra nossa gloriosa Polícia Militar do Distrito Federal. Cara, fico lendo essa matéria e fico pensando, meu Deus do céu, o cara rala pra adquirir um bem, cara. Aí vem uns qualificados desse aí que não trabalham, que são verdadeiros vagabundos, vai lá, furta o estepe do carro da pessoa. Ah, que é isso? E quando não é furtado o estepe, é furtado o carro, né? Leva o carro aí, rouba o carro aí, ninguém sabe onde é que está. Isso é uma sacanagem, viu? Vamos dar uns pulinhos aqui no Riacho Fundo. Aonde um ciclista fica ferido após ser atropelado lá no Riacho Fundo. O Corpo de Bombeiro Militar do Distrito Federal foi acionado e enviou duas viaturas para atender a ocorrência. No local, as equipes encontraram um ciclista e um Fiat Uno branco envolvidos no acidente. O jovem estava consciente e orientado, mas reclamava de dor de cabeça. Ele também apresentava escoriações pelo corpo e suspeita de traumatismo crânioencefálico leve. Após os primeiros atendimentos, estabilização feita pela equipe de resgate, o ciclista foi encaminhado para uma unidade de saúde da região, onde passaria por avaliação médica detalhada. O motorista do carro permaneceu no local durante todo o atendimento e não sofreu nenhum ferimento. A ocorrência ficou sob a responsabilidade da Polícia Militar do Distrito Federal. Ainda não há informações, né, sobre a dinâmica desse acidente. De novo, mais um incêndio. Gente, vamos falar sobre o incêndio que atingiu residência. Desta vez foi lá no Paranoá. Na noite da última segunda-feira, dia 18, o incêndio atingiu uma residência da DF-250, quilômetro 12, chácara 3A, no assentamento Carlos Marcos, da região do Paranoá, sem registro de vítima. O Corpo de Bombeiro Militar do Distrito Federal foi acionado por volta das 22 horas e enviou 3 viaturas para combater as chamas. Ao chegar ao local, as equipes encontraram a casa tomada pelo fogo. A principal preocupação durante o atendimento era impedir que o incêndio invacasse, né, para a rede elétrica próxima. Segundo a ocorrência, as chamas atingiram porções que ameaçavam diretamente a fiação da região. Os militares montaram linhas de mangueira e isolaram a área de risco e iniciaram um combate direto ao fogo. A atuação rápida evitou que as chamas se propagassem para a fiação de alta tensão e para estruturas próximas. Após o controle do incêndio, as equipes realizaram o rescaldo da área, afetando procedimento usado para eliminar o focos remanescentes e evitar que o fogo recomece. Não houve feridos durante a operação. Até o momento, não há informações sobre o que
provocou este incêndio. 619-9420-9260. 619-9420-9260. Tem alguma denúncia? Quer botar a boca no trombone? Tá, vem aí de fazer a programação junto com a gente? Então esteja à vontade. 619-9420-9260. Barco superlotado é apreendido durante uma festa lá no Lago Paranoá, gente. Preste sua atenção nessa matéria. No último domingo, dia 17 de maio de 2026, uma festa náutica no Lago Paranoá terminou com uma embarcação apreendida, após ser flagrada com excesso de passageiros na orla da Concha Acústica em Brasília. A Polícia Militar do Sul Federal realizou uma fiscalização em conjunto com a Marinha do Brasil durante o evento Jet Party. A operação teve foco na segurança, na navegação e na verificação de embarcações que circulavam pela região. Durante a ação, a equipe Lacustre identificaram um barco M-Bus com lotação aparentemente muito acima da capacidade permitida. Segundo a Polícia Militar Federal, o número de passageiros era superior, autorizando para embarcação que representava risco aos ocupantes e às demais pessoas no lago. Com apoio do batalhão de policiamento, com cães, PP cães, os militares fizeram uma abordagem padrão e interceptaram a tecna da Marinha e confirmaram a irregularidade náutica. Após a constatação, o barco foi apreendido e escoltado até a Marinha. Pessoas e outras embarcações que também estavam sob a suspeita foram conduzidos em um deck próximo em um restaurante às margens do Lago Paranoá. Em terra, a equipe do 21º Batalhão, por meio do Grupo Tático Operacional JP21, pelo qual a gente manda um grande abraço, montaram um circo para realizar buscas pessoais e veiculares nos envolvidos. De acordo com a corporação, nada de ilícito foi encontrado durante a revista. Homem atira no vizinho durante briga. Sabe por quê? Por carros estacionados no DF. Imagine se essa moda pega, hein? Gente, preste sua atenção nessa matéria aqui. Que nem diz o meu amigo Henrique Chaves, essa é de lascar. Um homem de 39 anos foi baleado durante uma discussão entre vizinhos na manhã desta última segunda-feira, dia 18, em Vicente Pires. O acusado de 47 anos teria efetuado 3 disparos após o desentendimento envolvendo um veículo estacionado em uma rua estreita da região. De acordo com as informações da Polícia Militar do Distrito Federal, a vítima foi atingida no pulmão e no fígado. Ela recebeu atendimento de emergência e foi levada em estado grave para o Hospital Regional de Taguatinga, o HRT, onde segue internada. Segundo familiares, os dois homens eram vizinhos e os conflitos entre eles acontecia há cerca de 2 anos por causa de carros estacionados na rua. Na última sexta-feira, dia 15, uma nova discussão teria começado devido ao movimento de uma obra na casa da vítima. Ainda conforme o relato das famílias, após a briga de sexta-feira, a esposa do suspeito tentou amenizar a situação e conversou com os vizinhos para buscar uma reconciliação. Na manhã desta segunda-feira, a vítima teria saído de casa e, ao retornar, encontrou o homem armado. Testemunhas afirmam que o homem começou a atirar quando o vizinho entrava na residência. Um familiar contou que o pedreiro que trabalhava no local disseram que o autor chegou a apontar arma para a cabeça da vítima, mas ele conseguiu se abaixar antes do disparo. Após o crime, o autor fugiu de moto e ainda não há sido localizado até a última atualização do caso. A Polícia Militar faz busca na região.
A corporação informou ainda que o homem já havia sido detido em 2024 por ameaça relacionada ao mesmo conflito entre os vizinhos. O caso é investigado pela 38ª Delegacia de Polícia em Vicente Pires como tentativa de homicídio.

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Agora vamos dar um pulinho em Planaltina, na BR-020. Onde a Polícia Rodoviária Federal apreende uma arma e medicamentos irregulares. A gente tá vendo aqui, ó. Gente, a quantidade de armas e remédios irregulares em cima do capô da viatura da Polícia Rodoviária Federal. A Polícia Rodoviária Federal registrou duas ocorrências distintas durante a fiscalização na BR-020. Em Planaltina, aqui no Distrito Federal. As ações conduzidas pela mesma equipe policial restauraram na prisão de um homem por porte ilegal de arma de fogo e na apreensão de mercadorias importadas sem nota fiscal, incluindo medicamento utilizado para emagrecimento. Na primeira ocorrência, os policiais abordaram um veículo Renault Sandero com 3 ocupantes. Durante o procedimento de fiscalização, o condutor apresentou comportamento suspeito ao tentar esconder um volume na região da cintura enquanto recebia ordem para levantar a camisa. Após nova determinação da equipe, os policiais localizaram um revólver calibre 38 de marca Taurus, carregado com 6 munições intactas. Durante o flagrante, o homem foi preso por porte ilegal de arma de fogo e encaminhado à 16ª Delegacia de Polícia em Planaltina, aqui ó, no Distrito Federal. Pouco tempo depois, no mesmo ponto de fiscalização, a equipe abordou um veículo Citroën C4. Durante a vistoria, num compartimento de bagagem, os policiais encontraram diversos produtos sem documento fiscal. Entre os itens apreendidos estava cerca de 50 perfumes de diferentes marcas, aparelhos eletrônicos e 8 ampolas de tirzepatida, 15 miligramas de medicamento utilizado para emagrecimento, sujeito a controle sanitário. Questionando pelos policiais, o condutor informou que havia adquirido os produtos no Paraguai para revenda no comércio do Distrito Federal. As mercadorias foram apreendidas e encaminhadas à Secretaria do Estado da Economia do Distrito Federal para os procedimentos administrativos e tributários cabíveis. Homem atira contra o vizinho durante uma briga por carros. Ah, isso aqui a gente já leu, eu não vou nem ler isso aqui, cara. Que, oh, bicho, eu não vou nem comentar, porque eu comentei isso aqui ontem. Não vou nem comentar. 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

0: lá no Paranoá. Isso aqui a gente já leu também, produção? Então não vou nem ler isso aqui não. Se já leu, até a gente pula, tá bom? Gente, vamos falar sobre o engavetamento com 6 veículos que deixou uma pessoa ferida aqui, ó, no Distrito Federal. E esse fato aconteceu nesta segunda-feira, dia 18 de maio de 2026, onde um engavetamento envolvendo 6 veículos deixou uma pessoa ferida no viaduto Ayrton Senna. O Corpo de Bombeiro Militar do Distrito Federal foi acionado por volta das 7 horas e 53 minutos e enviou 2 viaturas para atender a ocorrência. No local, as equipes encontraram os veículos envolvidos na colisão em sequência. Todas as pessoas foram avaliadas pelo socorrista, mas apenas a condutora do Fiat Mobi precisou ser levada para uma unidade de saúde. Segundo o Corpo de Bombeiro Militar do Federal, a vítima estava consciente e orientada estável. Ela apresentava um pequeno sangramento na região da cabeça. Meu Deus do céu. Durante o atendimento, 2 faixas da via precisaram ser interditadas para garantir a segurança das equipes e dos envolvidos no acidente. As circunstâncias do engavetamento ainda não foram informados. A Polícia Militar do Distrito Federal e o Departamento de Estrada e Rodagem do Distrito Federal também atuaram no local. Semana começa com muitas nuvens e calor. Sabe aonde? Aqui, ó, no Distrito Federal. É, gente, o calor continua aí, hein? Então, muita água, muito líquido e, ó, cuidado, tá? Cuidado, cuidado, se hidrate, porque o calor chegou. Essa semana no Distrito Federal deve começar com muitas nuvens, temperaturas amenas pela manhã e um calor moderado durante a tarde. A previsão não indica chuva para os próximos dias. Segundo informações do Instituto Nacional de Meteorologia, o INMET, nessa segunda-feira, dia 18 do 5, dia em que a reportagem será publicada, Brasília deve ter mínima de 18 graus, máxima de 28%. Amanhã será de muitas nuvens, com sensação mais agradável nas primeiras horas. Ao longo do dia, a temperatura sobe gradualmente, o calor ganha força, especialmente no período da tarde. Mesmo com o céu mais encoberto, alguns momentos os termômetros devem aproximar dos 28 graus. A umidade relativa do ar varia entre 75% a 35% nesta segunda. Com a queda do período mais quente, a orientação é reforçar a hidratação e evitar exposições prolongadas ao sol nas horas de maior calor. Apesar da presença de nuvens no início da semana, da tendência e da tempo, afirme do DF. O clima deve manter o padrão das manhãs mais frescas e tarde quentes. Atenção, maior hidratação. Gente, com certeza. Pelo amor de Deus, vamos cuidar da saúde. Atenção, idosos. Atenção, crianças. Por favor, vamos usar roupas mais leves. Nada de roupas muito pesadas. Então, todo cuidado é pouco para nossa saúde. 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Agora a gente vai falar sobre essa matéria aqui, onde o bombeiro faz transporte aéreo de órgão para o transplante aqui, ó, no Distrito Federal. Já prepara aí os parabéns aí, viu, produção? Neste sábado, dia 16 do 5, um coração catado do Rio de Janeiro foi transportado de helicóptero em Brasília para viabilizar um transplante no Instituto de Cardiologia e Transplante do Distrito Federal, no Hospital das Forças Armadas. O Corpo de Bombeiro Militar do Distrito Federal foi acionado por volta das 16 horas para prestar apoio ao Centro Estadual de Transplantes na Base Aérea de Brasília, Lago Sul. A missão contou com a aeronave de socorro da corporação. O órgão chegou à capital federal em um avião da Força Aérea Brasileira. Assim que a aeronave pousou, a equipe do 1º Esquadrão de Aviação Operacional do Corpo de Bombeiro Militar do Distrito Federal recebeu o coração e iniciou o translado aéreo. A operação precisou ser rápida, porque o transporte de órgão para transplante exige controle de tempo e deslocamento imediato, garantindo as condições necessárias para o procedimento cirúrgico. Do Lago Sul, o helicóptero de resgate seguiu diretamente para a ISTDF, Unidade de Localização no Hospital FAA, aonde o coração foi entregue à equipe responsável. O Corpo de Bombeiros Militar Federal informou que não acompanha o procedimento cirúrgico e nem o estado de saúde do receptor, pois a entrega do órgão não foram disponibilizadas as imagens da ocorrência. Ô produção, prepara aí os aplausos e parabéns. Tem parabéns aí? Tem? Tem? Então vamos aqui com os aplausos primeiro, produção! Parabéns aí para os nossos heróis. Parabéns aí para os nossos médicos. Aplausos aí para eles aí, produção. Tem não? Não tem, produção? Ah, não, produção. Que é isso, hein? Que é isso, hein, produção? 699-9420-9260. Pode ligar. Participe. Manda tua boca no trombone. Tem alguma denúncia para fazer? Quer fazer alguma cobrança? Então, esteja à vontade. Manda tua mensagem agora pra gente no 619-9420-9260. 619-9420-9260. Daqui a pouco, depois do nosso intervalo comercial, a gente vai falar sobre uma dupla que é detida com revólver após disparo. Sabe aonde? Em distribuidora aqui no Distrito Federal. Matéria completinha para vocês já, depois aqui dos nossos apoiadores e do nosso intervalo comercial. Sai daí não, é rapidez.
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0: Valeu, meu amigo Franciel. 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Uma ótima manhã de quarta-feira abençoada para você e todos os funcionários aí da Ribeiro Colchões, tá bom? Deixa eu aproveitar aqui e mandar uma losasque para a rapaziada. Tá ligado aqui com a gente. Mandar um salve aí, um bom dia aí para a rapaziada do jornal O Diário do Planalto DF. Rapaziada do Notícia DF em todo. Rapaziada do jornal Notícias de Brasília. Rapaziada aí da Celebra Ceilândia, 55 anos. Imprensa, também um alozaço pra rapaziada aí, beleza? Do GG Start, né? 2026, também mandar um salve, um alozaço pra todos vocês aí da Prospecção ao Vivo, um alozaço pra rapaziada aí também do Jornalista 12K, um alozaço pra rapaziada do Videomakers e Fotográficos, também mandar um alozaço pra rapaziada do Apoio ao Comércio de Ceilândia, rapaziada do Autoescola Leal, mandar um alozaço pra rapaziada aqui dos apoios, a Pau Comunicação, alozaço aqui pra rapaziada da redação da APM, também, um alozaço aqui também, sabe pra quem? Pra rapaziada aqui do Central de Relacionamento IESB, também tá ligado com a gente, também mandar um alozaço pro meu patrão, Vailson, alô Vailson, também mandar um alozaço pra ele aí, né, meu amigo Sidney. Alô, Júnior! O Júnior aí, né? Da Fuji Ótica, ali do Centro de Ceilândia, tá ligado com a gente. Valeu, Júnior! Forte abraço pra você aí, sangue bom! Também mandar um alozaço aí pro meu amigo Handley. Alô, Handley! Tudo bom, meu amigo? 2026 já dá você, viu? Pode apostar nisso, tá bom? Também um alozaço aí também pra nossa repórter Pigênia, que tá aqui na linha. Valeu, Pigênia! É, disse que vai voltar, hein? Vai voltar! Também mandar um alozaço pro nosso amigo aí, o Léo. Alô, Léo! Também um alozaço pra ele, Santos Locutor, tá na área aqui junto com a gente. E também um alozaço pro meu amigão do peito aí, meu amigo César. Alô, César! Tamo juntos! Gente, deixa eu aproveitar também mandar um forte abraço pra ele aí, né, meu amigo Nandinho, que tá aqui na escuta junto com a gente. Nandinho, breve, vamos fazer uma matéria aí, hein? Se prepara o cafezinho aí, prepara tudo aí pra mim, porque eu vou aí fazer aquela matériazinha aí. Beleza? Também deixa eu mandar um alozaço aqui pra rapaziada aqui. Alô, meu amigo Joel, alô, meu amigo Cacá Mineiro, toda a galera do Polícia 24 Horas, que sempre, sempre nos dá a maior força nessa programação, tá bom? Quero aproveitar aqui e mandar um alozaço também pro meu amigo Cacá Silva, meu amigo Wesley, toda a rapaziada da corporação aí, tanto da Polícia Civil, Polícia Federal, Polícia Militar, do Corpo de Bombeiro, enfim, de todas as áreas de segurança do nosso Distrito Federal, que está ligado e conectado aqui no programa de Ponta a Ponta na Notícia, junto com a gente, tá bom? Também quero aproveitar aqui, agradecer você, obrigado pela audiência, gente, olha, vocês não sabem a felicidade que vocês me dão. Obrigado, Deus, obrigado, meu Senhor, por o Senhor multiplicar cada vez mais a nossa audiência. E eu não vou cansar de agradecer a Deus e a vocês. Gente, obrigado, obrigado mesmo de coração. Porque se não for vocês para estar aqui, ligado, curtindo aqui a nossa programação, essa programação não estaria no ar. Obrigado, obrigado mesmo de coração, beleza?
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Vamos aqui ao nosso segundo bloco do programa de Ponta a Ponta da Notícia dessa quarta-feira, dia 20 de maio de 2026 por aqui. Olha só, a gente vai falar sobre uma dupla que foi detida com um revólver após disparos em distribuidor aqui, gente, no Distrito Federal. Dois homens foram presos pela Polícia Militar do Distrito Federal na noite desta último sábado, dia 16. Suspeito de porte ilegal de arma de fogo e disparo em via pública, na quadra 2, conjunto Arte e Amor, no Itapuã 1. A ocorrência foi atendida por equipes do Grupo Tático Operacional do 20º Batalhão Getop 40, com apoio de um policial militar de folga, que passava pela quadra no momento dos disparos. O policial percebeu movimentação suspeita após disparos nas proximidades de uma distribuidora e, com apoio do Getop 40, realizou abordagem de dois indivíduos que saíam do estabelecimento correndo. Os suspeitos foram detidos. Aliás, os suspeitos foram detidos. E os policiais apreenderam um revólver calibre 38, além de 13 munições intactas e uma munição deflagrada. Os dois homens foram encaminhados à 6ª DP para o registro em flagrante. Paz, quando a polícia fala pro cara parar, o cara não para e o cara corre, pode ter certeza. Algo de errado tem com essa pessoa. Duas pessoas morreram em colisão frontal entre dois carros na BR-251. Gente, a gente tá vendo as imagens. À frente do carro, acabou. Dois motoristas morreram na madrugada deste domingo, dia 17/5, após uma grave colisão frontal na BR-251, no Paraná. O sinistro do trânsito ocorreu por volta das 3 horas e 5 minutos, na altura do quilômetro 6 da rodovia do sentido Unaí, nas proximidades do condomínio Alphaville. Os condutores de ambos os veículos envolvidos, um Chevrolet Onix branco e um Honda HB20S cinza, não resistiram à violência do impacto e tiveram os óbitos confirmados ainda no local. Meu Deus. Além dos motoristas que morreram, outras três pessoas que viajavam com um passageiro no Honda HB20S sobreviveram à batida, mas foram resgatados em estado grave. Segundo informações do Corpo de Bombeiros Militar do Distrito Federal, um jovem de 27 anos foi estabilizado com múltiplas fraturas no fêmur, ombro e punho. Outro passageiro, de aproximadamente 25 anos, foi retirado das ferragens em estado crítico, apresentando trauma facial e rebaixamento do nível da consciência. A terceira vítima, também com ferimento grave, recebeu os primeiros socorros integrados entre as equipes de emergência e o SAMU. Todos os feridos foram encaminhados à unidade de saúde da região. A rodovia precisou ser totalmente interditada durante o atendimento médico de urgência e para o trabalho de desencarceramento das vítimas presas. A estrutura é torcida dos automóveis. A Polícia Militar de Goiás e a Polícia Rodoviária Federal atuaram conjuntamente no isolamento da área e na organização do fluxo viário. Após a conclusão dos resgates, a cena ficou sob a custódia da Polícia Rodoviária Federal para a realização da perícia técnica que deve apontar as causas sinistro deste acidente. Suspeito de 16 anos, eu falei de 16 anos, espanca a mulher durante uma cobrança de dívida. Um adolescente de aproximadamente 16 anos, apenas 16 anos, foi apreendido pelos policiais militares do 8º Batalhão pelo ato infracional análogo ao crime de homicídio tentado contra uma mulher de 31 anos. A ocorrência foi na manhã deste sábado, dia 16, em Ceilândia Norte. A equipe do 8º Batalhão localizou o suspeito após busca na QDM3. O adolescente tentou se esconder em um barraco e retirou o boletom que usava para dificultar a identificação.
mas acabou apreendido pelos policiais. As informações preliminares apontam que a agressão teria sido motivada por uma cobrança relacionada à dívida de drogas. A vítima foi atingida na cabeça com o golpe de um pedaço de madeira, encontrada inconsciente. O Corpo de Bombeiros Militar do Distrito Federal realizou um atendimento e encaminhou a mulher de 31 anos ao hospital de base, onde permaneceu internada. Durante a ocorrência, os policiais também apreenderam uma porção de crack com o jovem. O adolescente já possui registros anteriores por atos infracionais análogos ao crime de tráfico de drogas e receptação. A ocorrência foi registrada na DCA. Tchu, DCA 2. 619-9420-9260. 619-9420-9260. A gente já leu isso aqui, produção? Já, eu não vou nem ler isso aqui, porque senão vai acabar o tempo aí, a gente não vai conseguir ler isso tudo. Isso aqui também a gente já leu? Então, vamos pra frente, que atrás vem gente. Bombeiro resgata tucano ferido em obra da DF-150. O Corpo de Bombeiro Militar do Distrito Federal resgatou na manhã desta segunda-feira, dia 18, um tucano ferido encontrado em uma obra localizada em uma chácara na DF-150. De acordo com a corporação, os bombeiros foram acionados após os moradores encontrarem a ave caída no chão. O animal apresentava uma das asas com suspeita de fratura e não conseguia voar. Apesar do ferimento, o tucano aparentava estar em ambas condições de saúde, segundo os militares. No local, a equipe realizou o manejo do animal com cuidado e colocou em uma gaiola apropriada para transporte. Em seguida, a ave foi levada ao hospital veterinário na Universidade de Brasília, onde receberá atendimento especializado. Não há informações sobre como o tucano apareceu na área da obra. Gente, presta atenção nessa outra matéria aqui, onde a Polícia Militar Federal prende pela segunda vez, traficante que estava em posse de 49 porções de cocaína. Sabe aonde? Eu te dou um doce se você adivinhar onde era. Foi aqui mesmo, em Ceilândia. E aqui em cima da viatura do carro, no capô do carro, eu tô vendo ali, ó. Olha bem. É um celular e um relógio.

São suspeitos, os policiais deram início aos procedimentos de abordagem. Próximo ao local onde o autor estava, foram localizados dois involucros contendo 49 porções de substâncias de características semelhantes à cocaína, embalado de maneira típica para comercialização. Durante a ocorrência, o autor, um homem de 20 anos, que já possui passagem por tráfico cometido em dezembro do ano passado, em 2025, informou às equipes que havia saído da região de Samambaia utilizado um veículo de aplicativo para realizar a venda de entorpecentes na localidade. O homem foi preso em flagrante por tráfico de drogas e encaminhado à 19ª Delegacia de Polícia, juntamente com o material apreendido para as providências legais e cabíveis. Ô produção, eu quero que vocês daí pelo menos parabéns aí para nossa gloriosa Polícia Militar. Não tem nem aplauso aí, produção. Produção, que é isso? Mas eu vou falar. Dá os parabéns aí, produção, pelo menos. Aperta o danado desse botão aí, produção!

0: Valeu, produção. Obrigado, obrigado. Gente, olha só. A Polícia Militar do Distrito Federal prende 3 pessoas por posse de arma de uso restrito e entorpecente. Ah, não. Também aqui em Ceilândia. Ah, então de sacanagem, cara. Então de sacanagem. Gente, veja só. Esse fato aconteceu na última segunda-feira, dia 18, por volta das 21 horas. A hora da Polícia do Distrito Federal, por meio do batalhão da Rotan, prendeu em flagrante 3 autores durante a ação de patrulhamento tático em Ceilândia, em ocorrência relacionada à posse de porte ilegal de arma de fogo, de uso restrito e posse de substância de entorpecente. A equipe policial recebeu informações e transmite sobre possível comercialização de drogas em uma distribuidora da região e sobre a presença de arma de fogo no interior do estabelecimento. Durante a averiguação, os policiais observaram uma movimentação suspeita do indivíduo que tentava se afastar rapidamente do local. Na abordagem inicial, o autor foi encontrado com 2 porções de substância semelhante à cocaína. Em seguida, no interior do estabelecimento, os policiais localizaram 3 porções de substância semelhante à danada, me refiro dela mesmo, não vou dizer nem o nome, e 2 porções de haxixe tipo dryer. Durante as diligências, a equipe também encontrou um revólver calibre 44 de uso restrito, sem identificação aparente, além de 7 munições intactas, escondidas no balcão do estabelecimento. A proprietária do local assumiu a posse da arma, viu? O outro autor, abordado no interior da distribuidora, portava a poção da danada. Ao todos, a ocorrência resultou na apreensão de um revólver calibre 44, 7 munições intactas, 4 poções da danada, 2 poções de cocaína, 2 poções de dryer, além de condições de 3 autores à 15ª Delegacia de Polícia para registro da ocorrência e demais providências legais e cabíveis. Acabou! Mas amanhã tem mais. Amanhã é quinta-feira, dia 21 de maio de 2026, por aqui. Posso contar com você? Posso? Então se prepara que amanhã tem muito mais informações pra vocês, tá bom? Vem aí, notícia na sequência, vem aí sem parar. Deus abençoe você, a sua família, um forte abraço pra todos e lembre-se, Jesus te ama e eu também. Tchau!
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2: 9:02.
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1: 9 horas e 3 minutos.
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3: Quarta-feira, 20 de maio de 2026, está entrando no ar mais uma edição do Repórter Destaque. As últimas informações do Brasil e do mundo para você, dados do Fórum Brasileiro de Segurança Pública mostram que a violência contra a mulher segue em alta no país. Em 2025, mais de 37% das brasileiras com 16 anos ou mais relataram ter sofrido algum tipo de violência por aqui. A pesquisa também aponta crescimento nos casos de assédio e ofensas verbais. Especialistas afirmam que o problema começa antes da agressão física, muitas vezes por meio da desqualificação, intimidação e objetificação das vítimas. Por isso, instituições públicas vêm reforçando ações de prevenção, acolhimento e denúncia. O debate ganha força justamente diante de números que continuam preocupando em todo o país. Próxima edição do nosso Repórter Destaque você confere a qualquer momento em nossa programação. Eu sou Kleber Salles e volto já já. Fique ligado.
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1: Fala aí, gente! Nós estamos chegando aqui na nossa rádio preferida! Tudo bem? Maravilha de programação, né, Chuchu? Hoje é quarta-feira, meio de semana, dia 20 de maio de 2026. E claro, né, tem aqui notícias do mundo dos famosos. Eu sou o Cauê, muito prazer. E vamos lá, que a primeira de hoje é sobre a Virgínia Fonseca. Ela tá ostentando, tá solteira, tá em Dubai, né? Lá nos Emirados Árabes. É. E ela voltou a impressionar os seguidores nas redes sociais depois que mostrou a mais nova aquisição milionária durante a viagem lá nos Emirates. É. A influenciadora, gente, comprou um relógio de luxo da tradicional marca suíça Richard Mille's. É avaliado em até 2 milhões de reais. Pois é, o modelo escolhido por Virgínia é o RM037, uma das versões mais sofisticadas da grife, totalmente cravejada de diamantes e considerada item de desejo entre milionários e celebridades do mundo inteiro. O acessório chamou atenção pelo acabamento luxuoso e pelas pulseiras coloridas intercambiáveis. A influenciadora está em Dubai, acompanhada da amiga Duda Freire e dos sócios da marca WePink. No Instagram, nos stories, Virgínia apareceu indecisa sobre qual pulseira usar primeiro, verde, azul ou amarela. E ainda brincou com os seguidores dizendo, a Copa tá chegando, o Hexa vem. Segundo sites especializados em luxo, apenas as pulseiras usadas pela empresária podem ultrapassar 400 mil reais cada. Só pulseira, gente! Em algumas fotos publicadas nas redes sociais, a Virgínia apareceu usando 3 modelos ao mesmo tempo, elevando ainda mais o valor do visual milionário. A compra acontece poucos dias, né, após o fim do relacionamento dela com o jogador Vinícius Júnior. Mesmo em meio à repercussão da separação, Virgínia mostrou que segue curtindo a viagem e mantendo o estilo de vida luxuoso que já virou marca registrada nas redes sociais. Eita, nós! 2 milhões de reais! Vamos colocar 2 milhões e 400 aí com a pulseira. Dava pra mudar a vida de muita gente, né? Fala a verdade. Com certeza. E o nosso Fofocando, gente, volta daqui a pouquinho. A segunda de hoje vai falar da Graciane Barbosa. Ela resolveu fazer um preenchimento com ácido hialurônico, sabe aonde? É, lá mesmo. Daqui a pouco eu conto. Continua aqui na melhor programação do Brasil. Já já, mais notícias do mundo dos famosos. Até daqui a pouco.
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0: 10:29.
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2: Empresas que ainda não se adaptaram à reforma tributária só começarão a receber multas em 2027. A informação foi confirmada pelo Ministério da Fazenda. Segundo a Receita Federal, cerca de 45% das notas fiscais emitidas no país ainda não seguem o novo padrão exigido pela reforma. Por outro lado, mais da metade das empresas já começou a se adequar ao novo sistema. A mudança faz parte da transição para o modelo unificado de impostos sobre consumo. E o maior desafio, neste momento, está na adaptação das notas fiscais de serviços, que dependem também dos sistemas das prefeituras. Eu sou Kleber Salles e volto daqui a pouco na nossa próxima edição aqui do Repórter Destaque. Continue ligado.
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1: Fala, gente! Tudo bem? Nós estamos de volta aqui na nossa rádio preferida, maravilha de programação nesta quarta-feira, meio de semana, dia 20 de maio. Vamos lá para nossa segunda de hoje, que é um barato, né? Da musa fitness Graciane Barbosa. Gente, a Graciane, ela voltou a virar assunto nas redes sociais depois de revelar uma ação bem íntima, né? Um procedimento estético. Conhecida pelo corpo extremamente definido e pela rotina pesada de treinos, Graciane contou que precisou recorrer a tratamentos na região íntima após perceber mudanças causadas pelo baixo percentual de gordura corporal. Segundo a influenciadora, a intensa rotina fitness acabou provocando flacidez e alterações na textura da pele da região íntima, afetando diretamente a tua autoestima. Ela não tava feliz com... Em um vídeo publicado nas redes sociais, Graciane explicou que decidiu buscar ajuda profissional para melhorar o aspecto ali daquela área, né? Entre os procedimentos realizados, a ex-BBB revelou aplicações de ácido hialurônico, bioestimulação, laser regenerativo, bioestimuladores e até oxomos. Oxossomos, acho que é assim que fala, né? Técnica moderna utilizada para estimular a região, a regeneração celular. Tudo muito bem planejado e com muita segurança, o resultado ficou lindo, declarou a Musa Fitness. Ela disse que tá amando, né? Em todos os sentidos. A revelação rapidamente viralizou e dividiu opiniões na internet. Enquanto alguns internautas se mostraram chocados com o assunto, outros elogiaram a sinceridade da Graciane ao falar abertamente sobre autoestima feminina, procedimentos estéticos, ainda mais lá, né? A declaração acontece poucas semanas depois da Graciane também revelar que decidiu remover preenchimentos faciais antigos para adotar um visual mais natural. A influenciadora afirmou recentemente que hoje prefere tratamentos mais leves e tecnológicos, deixando para trás os excessos estéticos do passado. Ai, ela resolveu dar um trato, né? E aí, muito bem. Como que ficou? Não sei, você sabe? Só ela mesmo, né? E o nosso Fofocando, gente, volta daqui a pouquinho. Já, já, vamos falar aqui da convocação da Seleção Brasileira. É o assunto da semana, não tem jeito. O Neymar vai pra Copa e ponto final, não é? E ele virou assunto, viu? Virou assunto dentro e fora do Brasil. Nós vamos trazer detalhes aí sobre a reação do jogador, inclusive perguntar para você o que você acha sobre esse assunto também, tá bom? Continua aqui na melhor programação do Brasil e até daqui a pouco.
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1: Fala, meus amores, minhas amoras, tudo bem aí, chuchu? A gente tá de volta aqui na nossa rádio delicinha preferida, maravilha, delícia, né, de quarta-feira, meio de semana, hoje dia 20 de maio. Vamos lá pra última de hoje do Fofocando, que é sobre a convocação da seleção brasileira e principalmente do Neymar, né, pra Copa do Mundo 2026. É o assunto dessa semana, tá bombando aí, virou assunto dentro e fora do Brasil, inclusive, e uma reação do craque acabou viralizando nas redes sociais nas últimas horas, né, gente? Após ter o nome confirmado na lista oficial do técnico Carlo Ancelotti, o jogador apareceu comemorando de maneira descontraída em uma live com amigos próximos. No vídeo que circula nas páginas aí e perfis esportivos, o Neymar surge empolgado gritando "Tô lá!", celebrando a presença na competição. Mas o que chamou a atenção dos internautas foi a aparência física do jogador, que apareceu aparentemente cansado e ainda em recuperação de problemas físicos recentes, né? Rapidamente, comentários como "todo lascado" e "nem parece pronto pra Copa" começaram a dominar as redes sociais. Neymar não tem paz, né, gente? É, mesmo com as críticas, muita gente saiu em defesa do camisa 10 da seleção brasileira. Será que ele sai com a 10? Com certeza, né? Torcedores lembraram que o Neymar continua sendo o maior artilheiro da história da Copa, da seleção, né? E destacaram a experiência do jogador em Copas do Mundo. Aos 34 anos, essa será a quarta participação do craque em mundiais. A convocação feita por Carlo Ancelotti também repercutiu internacionalmente. Jornais da Espanha, França e Inglaterra classificaram o retorno de Neymar como uma das grandes surpresas da lista brasileira para a Copa de 2026. Depois de meses enfrentando lesões e questionamentos sobre a sua condição física, Neymar tenta agora dar a volta por cima e buscar o tão sonhado título mundial com a seleção brasileira. E claro, né? A internet já está acompanhando cada passo do craque rumo à Copa. E aí, você achou justa a convocação do Neymar? Mereceu ou não? Conta aí que eu quero saber qual é a sua opinião. Fala pra gente, participa. E ó, eu volto amanhã, tá? Com mais notícias aqui do mundo dos famosos pra vocês. Um forte abraço, se cuida e até lá. Tchau!
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0: 11:48.
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2: Gastos com saúde e desemprego estão entre os principais motivos de endividamento dos brasileiros, segundo uma pesquisa da BTG Pactual, em parceria com a Nexus. Entre pessoas que ganham até um salário mínimo, as dívidas aparecem muito mais ligadas à sobrevivência do que ao consumo. Nesta faixa de renda, despesas médicas lideram os motivos de endividamento, seguidas pela perda de renda e dificuldade de manter contas básicas em dia. O levantamento mostra ainda que o desemprego pesa mais entre os mais pobres. Para os pesquisadores, os números ajudam a explicar como o custo de vida segue pressionando famílias em diferentes partes do país. Termina aqui a edição desta quarta-feira do nosso Repórter Destaque. Com a apresentação e a produção de Kleber Salles, o Repórter Destaque volta amanhã com novas informações. Fique ligado.
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0: Especialistas afirmam que o problema começa antes da agressão física, muitas vezes por meio da desqualificação, intimidação e objetificação das vítimas. Por isso, instituições públicas vêm reforçando ações de prevenção, acolhimento e denúncia. O debate ganha força justamente diante de números que continuam preocupando em todo o país. Próxima edição do nosso Repórter Destaque você confere a qualquer momento em nossa programação. Eu sou Kleber Salles e volto já já. Fique ligado.
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minha gente. As jovens apontadas como as grandes pivôs do fim do namoro entre a influenciadora Virgínia Fonseca e o craque Vini Júnior acabaram de desembarcar juntas aqui no Brasil. A fofoca está fervendo nas redes sociais e os paparazzi já estão na cola das duas para descobrir o que elas vieram fazer por aqui. Será que vem pronunciamento oficial ou mais lenha nessa fogueira? O fato é que a internet já está em polvorosa, dividida entre quem defende o jogador e quem está do lado da influenciadora. Vamos ficar de olho, porque essa novela da vida real ainda promete muitos capítulos.

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saibamos nos fortalecer. Eu vou tentando entender certas fases da vida, em que momentos de alegria se transformam em grandes feridas, e que o pensamento se perde ao relento, e que o domínio da solidão é uma questão de tempo. Isso não é heresia, e sim a pura verdade, uma forma de

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1: Empresas que ainda não se adaptaram à reforma tributária só começarão a receber multas em 2027. A informação foi confirmada pelo Ministério da Fazenda. Segundo a Receita Federal, cerca de 45% das notas fiscais emitidas no país ainda não seguem o novo padrão exigido pela reforma. Por outro lado, mais da metade das empresas já começou a se adequar ao novo sistema. A mudança faz parte da transição para o modelo unificado de impostos sobre consumo. E o maior desafio, neste momento, está na adaptação das notas fiscais de serviços, que dependem também dos sistemas das prefeituras. Eu sou Kleber Salles e volto daqui a pouco na nossa próxima edição aqui do Repórter Destaque. Continue ligado.
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clima tenso na telinha da Globo. O galã Chay Suede deu o que falar após sua participação no Domingão com Hulk. O ator passou por um momento de visível constrangimento durante o programa, mas o que chamou mesmo a atenção foi a reação dele, que não agradou nem um pouco o público de casa. Nas redes sociais, a atitude de Chay foi duramente criticada e chamada por alguns de um show de ingratidão. Os fãs ficaram divididos. Enquanto uns acharam que o apresentador passou dos limites na brincadeira, outros detonaram a postura fria do ator. E você, de que lado está nessa treta? Sim.

0: Marina Mendonça!
1: Airone, tem jeito não!
0: Obrigado, lindona, obrigado, Deus abençoe.
1: Muito obrigada!
0: Que alegria ter você aqui nesse projeto lindo.
1: Feliz demais.
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1: Gastos com saúde e desemprego estão entre os principais motivos de endividamento dos brasileiros, segundo uma pesquisa da BTG Pactual, em parceria com a Nexus. Entre pessoas que ganham até um salário mínimo, as dívidas aparecem muito mais ligadas à sobrevivência do que ao consumo. Nesta faixa de renda, despesas médicas lideram os motivos de endividamento, seguidas pela perda de renda e dificuldade de manter contas básicas em dia. O levantamento mostra ainda que o desemprego pesa mais entre os mais pobres. Para os pesquisadores, os números ajudam a explicar como o custo de vida segue pressionando famílias em diferentes partes do país. Termina aqui a edição desta quarta-feira do nosso Repórter Destaque. Com a apresentação e a produção de Kleber Salles, o Repórter Destaque volta amanhã com novas informações. Fique ligado.
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1: Quarta-feira, 20 de maio de 2026, está entrando no ar mais uma edição do Repórter Destaque. As últimas informações do Brasil e do mundo para você. Dados do Fórum Brasileiro de Segurança Pública mostram que a violência contra a mulher segue em alta no país. Em 2025, mais de 37% das brasileiras com 16 anos ou mais relataram ter sofrido algum tipo de violência por aqui. A pesquisa também aponta crescimento nos casos de assédio e ofensas verbais. Especialistas afirmam que o problema começa antes da agressão física, muitas vezes por meio da desqualificação, intimidação e objetificação das vítimas. Por isso, instituições públicas vêm reforçando ações de prevenção, acolhimento e denúncia. O debate ganha força justamente diante de números que continuam preocupando em todo o país. Próxima edição do nosso Repórter Destaque você confere a qualquer momento em nossa programação. Eu sou Kleber Salles e volto já já. Fique ligado.
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1: 14 horas e 57 minutos.
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Opa, mas com certeza a galera dança e balança com DJ Negu Gilson. Fala galera, bom dia, boa tarde, boa noite. Obrigado, tá? Obrigado a todos vocês que estão ligados e interligados aqui no programa Movimento Hip Hop DF, líder em audiências nas tarde das segundas-feiras, das terças, das quartas, das quintas, das sextas, dos sábados, dos domingos, dos feriados, enfim. Esse horário das 15 horas é sagrado. Sabe por quê? Porque Brasília e o mundo todo está conectado, ligado no programa líder de audiência há mais de 20 anos, né? É o programa Movimento Hip Hop DF comigo, DJ Negu Gilson. A partir de agora, eu quero ver você participar com a gente, tá? Manda agora tua mensagem pra gente aí no 619-9420-9260. Também pode participar lá no nosso site. Acessa aí, ó. www.movimentohiphopdf.com.br. Gente, olha, eu já começo o programa Movimento Hip Hop DF agradecendo primeiro a Deus. Meu Deus, obrigado por tudo, Senhor. Gente, hoje a gente nem terminou o mês, né? Mas tá aí praticamente no meio do mês de maio. Já chegamos mais de 5 mil ouvintes. Só tenho que agradecer a Deus. Meu Deus, obrigado por tudo. E a vocês, ouvintes. Obrigado pela audiência que tá, ó. É só subindo. E não para de subir. Sabe por quê? Porque quem manda aqui é vocês. É vocês que mandam no programa Movimento Hip Hop DF. Tanto é que a gente tem um quadro aqui, né? Que sempre no final do bloco, quem manda é a galera. A galera manda pra gente aí no nosso zap um pedacinho de 10 segundos de qualquer música que ele quer ouvir na área do hip hop. E a gente corre atrás e toca elas inteirinha pra vocês dentro de 30 minutos. Então faça isso, tá? Faça isso, que eu tenho certeza que a gente vai te agradar e vai te atender. Mais uma vez, obrigado, senhor. E obrigado, ouvintes. Obrigado, vocês são, ó, demais, demais, demais, tá bom? Vamos começar a refletir? Vamos? Vamos botar o nosso pensamento lá em cima, naquele mestre todo poderoso, que eu tenho certeza, ó, até o que era de dar errado, vai dar certo. Está no ar o programa Movimento Hip Hop DF, mês 5, volume 3, do mês de maio.

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Uma bomba estoura, um revólver dispara, uma lágrima cai, uma criança nasce. Uma vida pode ser totalmente modificada nesse curto período de tempo. 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Nós não sabemos o dia e nem a hora, só sabemos que está perto. 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

já chega a mais de 12 milhões o número de desaparecidos somente no Brasil desde a madrugada de hoje. Entre os desaparecidos estão crianças de até aproximadamente 7 anos de idade, que também desapareceram sem nenhuma explicação. Voltaremos a qualquer momento com mais informações sobre este acontecimento que já é um marco na história da humanidade.

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Agora

sua mensagem pra gente no 61 99420 9260. Gente, pode continuar mandando, tá bom? O telefone continua sendo o mesmo, tá? 61 99420 9260. Deixa eu mandar um alôzaço pro Mendonça, né? É Mendonça o nome dele, né? Oi, Mendonça! Ele faz esse salve, salve, Gilson. Mandei uma música pra você aí. Na sequência de meia hora, tá? Um pedacinho dela aí de uma sequência de 10 segundos. Do jeito que você fala. Espero que eu seja atendido. Próximo. Beleza. Forte abraço pra você, tá? Deixa eu mandar um alôzaço aqui também pro meu amigo Santos. Já entrou aqui, né, Santos? É isso aí, locutor Santos. Também mandar um alôzaço aqui pra ele, né? Meu amigo Léo também está aqui. Valeu, Léo. Deixa eu ver aqui, mandar um alôzaço pra esse mano aqui, ó. Da operadora 22981-31, final 66. Eu acho que ele tem aqui um recado aqui. Vamos tentar botar aqui o áudio dele no ar. Deixa eu ver se ele tá no ar. O que, que ele tá dizendo aqui? Eu não tô nem aí. Se o cara tá me xingando, não tô nem aí. Eu quero saber o que, que ele tá querendo aqui. E a gente vai botar o áudio dele aqui no ar. Bom dia, amigo! Ah, não tem jeito, né, produção? Eu vou ler o ar dele aqui e vou ver o que ele tá dizendo aqui, tá bom? Beleza? Então deixa comigo aí. Também quero mandar uma lazaça aí, beleza? Pra ele, meu amigo Maninho Hip Hop. Alô, Maninho Hip Hop! Obrigado, tá ligado com a gente e conectado aqui no programa Líder de Audiência, que é o programa Movimento Hip Hop DF, beleza? 619-9420-9260. 619-9420-9260. Manda teu alô, manda teu salve e faz a festa aqui juntinho com a gente. E a gente já começa balançando muito, mas muito mesmo. Afasta o sofá da sala, vai, afasta. Afastou? Agora deixa o som por minha conta, que é impossível você ficar parado. Aumenta o volume.

0: Cara, só musicaço, só as boas aqui em www.movimentohiphopdf.com.br. Esse aqui é o nosso terceiro programa do mês, né? De maio de 2026 por aqui. Tá gostando, né? Tá gostando? Se prepara que tem muito mais, tá? Vai mandando suas mensagens que já a gente vai ler por aqui, tá bom? 619-9420-9260, tá bom? Tá feio denunciar com a gente? Entre em contato com a nossa produção aí no 619-9419. Deu um branco aqui. Já eu falo o número do telefone aqui pra você entrar em contato com a gente. Tá? Segura aí, já tem mais.
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3: Já estamos de volta com o nosso terceiro bloco por aqui.

69-9420-9260. 69-9420-9260. Tá afim de mandar o site, aí mandar teu alô através do nosso site, através da nossa rádio web? Anota aí, ó. É www.movimentohiphopdf.com.br. Gente, tem uma surpresinha pra vocês em breve. Aguardem. Aliás, uma nossa que é duas, cara. Eu não vou contar agora, não. Aguarde, tá bom? Vamos lá, mais alôs por aqui. Você pode continuar aí, mandando teu alô pra gente, que a gente com certeza vamos fazer de tudo pra ler a sua mensagem por aqui, tá bom? Alô, Lourdes. Lourdes, ela tá ouvindo a gente lá em Planaltina. Fala assim, DJ Leogilson, estou na expectativa do flashback. Ou então do final do programa. O que que a galera pediu hoje, hein? Ô, Lourdes, peça também. Manda pra gente aí no 619-9420-9260. Olha como é que funciona. É só você mandar aí mais ou menos um pedacinho de 10 segundos de 8 músicas do qual você quer ouvir. Se a gente não tem, a gente pede nossos parceiros aí e corre atrás, tá bom? Vamos lá, DJ Abóbora. Alô, Gilson, manda um abraço pra mim. Sou DJ Abóbora aqui, ó, do Piauí. Tô na escuta, hein? Sou fã do programa Movimento Hip Hop DF. Enfim, de todas as programações dessa rádio web. Valeu, valeu, mano. Forte abraço pra você aí também, tá bom? Lembrando que o programa de Movimento Hip Hop DF de ponta a ponta. Ai, meu Deus, tô com... com de ponta a ponta na notícia aqui na cabeça, não sai nunca. Gente, é o seguinte, hein? 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Alô, minha amiga Ivanice. 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Então é o seguinte, vamos de musicão por aqui, vamos? Eu quero ver a galera balançar junto com a gente. Eu vou aumentar o volume daqui, você aumenta o volume aí da sua casa também, afasta o sofá e vamos dançar e balançar junto. Sabe por quê? Porque a galera tanto se balança com o DJ Nego Gilson. Então, vamos lá!

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rdf.com.br, certinho? Lembrando que vem duas surpresas aí pra vocês. Eu tô, olha, coçando a língua pra dizer. Mas vamos apurar primeiro, vamos ver como é que vai dar. Provavelmente, acho que aqui pra Júlia a gente vai dizer o que que é. Então fica ligado, tá bom? 69-9420-9260. Manda teu alô, manda teu recado. Faz a festa aqui junto com a gente, tá bom? Lembrando que sempre no último bloco quem manda é você. Tá a fim de ouvir o quê? Dance, funk. Aliás, funk. Tá a fim de ouvir dance, hip hop. Aliás, hip hop, rap nacional. Aqui é o movimento hip hop, tá? Não é outro programa, não. Manda pra gente aí, que a gente, no final do bloco, toca pra você. É só você mandar 8 musiquinhas, tá bom? Já, já, a gente finaliza com o pedido do ouvinte. Sai daí, é rapidinho.

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Então já estamos de volta por aqui com o nosso último bloco do programa Movimento Hip Hop DF, né, desse mês de maio. Esse é o volume 3, hein? Vem aí o volume 4. Aguarde! 619-9420-9260. 619-9420-9260. Olha só, o preguinho lá do Recanto das Emas fala assim: Diego Gils, mandei pra você aí uma seleção com 8 músicas. Espero ser atendido o mais rápido possível. Meu irmão, pode ficar tranquilo. Já mandou aqui no zap. A gente já tá correndo atrás pra ver qual é a música que você quer ouvir. A gente vai botar aqui no último bloco, tá bom? Vânia, boa tarde, bom dia, boa noite. Gilson, manda elas as pra mim. Sou Vânia, estou ouvindo você aqui em Lisboa através do aplicativo. Olha, olha só, hein? Quem pode, pode, né? Curtindo a gente aí fora do Brasil. Obrigado, tá? Pelo carinho e pela paciência. Vamos lá, mais outra aqui, Edgar. Oi, Gilson, bom dia, boa tarde, boa noite. Fala, Edgar. Manda um abraço pra toda a galera aqui de Águas Lindas. Estou na escuta, hein? Programa é top, tu é 10. 10 é vocês que estão ligados aqui com a gente, tá bom? Gente, mais uma vez. Produção, você viu onde é que tá meu celular aí, produção? Eu quero agradecer aí a todos os integrantes da equipe, né? Foi uma festa maravilhosa aí da equipe Baseline ali no centro de Ceilândia. Então, eu quero agradecer aí o meu amigo Jean, né? Gente, é muita gente aqui. A gente pegou aí um nome aí de várias rapaziadas que estavam lá nessa festa do aniversário da Baseline, mas infelizmente eu não pude notar o nome de todos, tá? Mas fica meu salve aí, meu abraço pra todos vocês aí, tá bom? Então, quero mandar uma losaça aí pro Emerson, né? Da equipe Baseline. Emerson, parabéns, cara! Beleza? Pois tua equipe é uma equipe mesmo, meu irmão, de verdade. Rapaz, quando a pessoa tá ali dentro, ali parece que trema até a alma. Então, parabéns aí, tá, cara, por essa equipe. E parabéns, acima de tudo, tá, pela sua humildade, pela sua atenção, pelo qual você me deu lá, no dia lá, tá? Então, parabéns aí. Obrigado aí, cara. Estamos juntos. Conheço o Emerson. Sei da história desse cara aí, é um guerreiro mesmo, viu? Também quero agradecer a você, viu, Jean? Forte abraço pra você aí, Jean. E, ó, tem novidade, gente, mas só posso contar essa novidade lá pra julho, junho, agosto, não sei, mas vou contar. Anota aí, são duas, tá? Duas. Então, fica atento isso aí, que essa novidade tá em pronto aí pra explodir. Então é o seguinte, quem curtiu o aniversário da Baseline, claro, né, o meu amigo, como é o nome dele lá mesmo, pô, Carlão, né? Alô, Carlão! É, o Carlão também tava por lá. Carlão agora é o responsável pelos eventos, né? Esqueci teu nome lá que ele bota lá nas redes sociais. Tô alazado. Bicho, sinceramente, ó. Revivi os meus antigamente, os meus amigos de antigamente. Então, parabéns a vocês aí. E é isso aí, tá? Equipe é união, é unir, né? Não é um ali, outro aqui, um lá, assim, e querer um que ser melhor do que ninguém, não. Todos nós somos iguais. É só dar oportunidades. E eu tiro meu chapéu, tá? Pra equipe Baseline. Parabéns mesmo, certinho? Vamos balançar, vamos! Aumente o volume aí, que eu aumento o volume daqui e a gente já finaliza mais ou menos assim, ó.

a época do Mix Mania, a gente cantava essa música quando o Celção soltava aquela voz, né? Era uma vez o Ratinho e o Tatu, o Ratinho se deu bem, o resto não precisa nem dizer, né? Todo mundo sabe essa frase de letra, né?

0: legal, cara. Eu me amarro nisso aqui, atendendo o ouvinte que pediu só Miami. Deu pra recordar, né? Um pouquinho aí das épocas. Cara, pra falar a verdade, me lembra, sabe? Me lembra muito, mestre. Muito, muito, muito, muito mesmo. É à toa que o programa Movimento Hip Hop é homenagem, com certeza, aonde ele estiver. Gente, espero que você tenha gostado do programa. O programa foi feito com o maior amor, com o maior carinho pra você. Vai lá, deixa os comentários pra gente lá no zap da rádio, 619-9420-9260. E também aí, ó, no nosso site, tá bom? Forte abraço pra todos, que Deus abençoe você e abençoe a sua família. Ó, mais uma vez, obrigado pela audiência. Já tô vendo o mês de maio maior. Obrigado, meu Deus. Obrigado por tudo. Valeu, galera. Forte abraço pra todos. Fui!
1: 17 horas e 58 minutos.
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9: 18 horas em ponto. 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

0: O Senhor é o meu pastor, de nada terei falta. Salmo 23:1. Amado irmão, amada irmã, se você deseja enviar a sua mensagem, dizer de onde você está nos ouvindo, qual é a sua cidade, quem é você, o nosso e-mail é contato@cleitonbasso.com.br. No seu livro prático, Mais do que Pardais, Mary Welk conta do seu debate com um grupo de adolescentes a respeito da preocupação. Embora fossem cristãos, estavam tão preocupados quanto os não crentes, os que não creem em Deus, com relação às coisas comuns da vida. Ao ouvi-los atentamente, veio-lhe uma ideia em comum de um jogo que poderiam fazer. Consistia no seguinte: em vez de dizer "estou preocupado", pare e diga "o Senhor é o meu pastor". Então acrescente "e por isso estou mortalmente preocupado". Os estudantes riram da ideia absurda, mas todos prometeram jogar este novo jogo da paz mental. Mais tarde, Maria recebeu um telefonema de uma mulher jovem que estava paralisada pela preocupação por causa de um exame que temia fazer. Ela disse: "Preciso lhe dizer quanto este jogo ajudou-me hoje a confiar em Deus. Enquanto estava paralisada pela preocupação, lembrei-me de dizer: 'O Senhor é meu pastor. E por isso, temo que não vou passar.' Repentinamente, senti a paz mental mais estranha da minha vida. Ri para mim mesma e então fiz o exame e passei. Dizer 'O Senhor é o meu pastor e por isso estou mortalmente preocupado' é mais do que um jogo mental que mostra o absurdo da preocupação. O contraste de dizer que 'O Senhor é meu pastor e estou mortalmente preocupado' é uma ironia. É um jogo, é um contraste que mostra o absurdo da preocupação quando temos o Senhor de fato como nosso pastor. Deus pode usar esta contradição a fim de conduzir-nos a uma completa confiança nele. A preocupação é taxa de juros que você paga por problemas emprestados. Pense nisso. O Senhor é o meu pastor, de nada terei falta. Momento Fé no
1: Criador. Uma palavra com o Pai.
0: Jesus Cristo, em teu nome oramos agora pedindo, Pai, que o Senhor de fato seja o nosso pastor. Somos tão frágeis, fracos, descrentes, Pai, e precisamos da sua presença em nossas vidas, sobretudo espiritualmente, com o Espírito Santo agindo em nossa mente, dando-nos a paz e a confiança necessárias para superarmos os medos, as preocupações e os problemas, Senhor. Precisamos de Ti. Oramos por isso, Pai, em nome de Jesus. Amém.
1: Que privilégio ter a mesma mão que fez o universo e espalhou as estrelas, escrevendo seu nome no livro da vida. Louve a Deus por isso e declare agora Cristo como seu Senhor e Salvador, buscando a partir daqui o perdão e uma vida correta. Deus alegra-se por todo aquele que assim desejar de todo o coração.

0: 18 horas e 9 minutos.
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0: Previsão do tempo para quarta-feira, 20 de maio de 2026. Região Centro-Oeste. Em Goiânia, Goiás, o dia vai ser de céu encoberto. Os termômetros registram mínima de 21 e máxima de 32 graus. A umidade relativa do ar gira em torno de 100 a 30%. Em Cuiabá, Mato Grosso, a quarta-feira vai ser de céu encoberto. A temperatura mínima é de 21 e a máxima de 29 graus. A umidade relativa do ar é de 90 a 50%. Região Nordeste. Aracaju, Sergipe, vai ter uma quarta-feira com céu encoberto, mas pode chover no período da tarde. A temperatura marca mínima de 23 graus e máxima de 29 graus. A umidade relativa do ar vai de 75% a 60%. Em Bonito, Pernambuco, a comemoração de aniversário vai ser com céu nublado. A temperatura mínima é de 20 e a máxima de 30 graus. A umidade do ar varia de 100 a 40%. Região Norte. Em Porto Velho, Rondônia, o dia vai ser de muitas nuvens, mas sem previsão de chuva. A temperatura mínima é de 20 e a máxima de 29 graus. A umidade do ar é de 100 a 50%. Palmas, capital do Tocantins, comemora aniversário nesta quarta-feira com céu nublado, mas sem previsão de chuva. A temperatura mínima é de 24 e a máxima de 36 graus. A umidade relativa do ar é de 75 a 25%. Região Sudeste. Em Belo Horizonte, Minas Gerais, a previsão é de céu encoberto com chuvisco à tarde e à noite. Os termômetros registram mínima de 18 e máxima de 26 graus. A umidade relativa do ar vai de 100 a 40%. Piedade, São Paulo, festeja aniversário com céu encoberto, mas pode chover pela manhã. A temperatura mínima é de 12 e a máxima de 19 graus. A umidade relativa do ar é de 100 a 80%. Região Sul. Em Florianópolis, Santa Catarina, o dia vai ser de céu claro. Os termômetros registram mínima de 12 e máxima de 19 graus. A umidade relativa do ar oscila entre 90 e 60%. Estrela, no Rio Grande do Sul, comemora aniversário com céu claro, sem previsão de chuva. Os termômetros registram mínima de 6 e máxima de 18 graus. A umidade relativa do ar fica entre 80 e 30%. Você ouviu a previsão do tempo para quarta-feira, 20 de maio de 2026. Com informações do IMET, o Instituto Nacional de Meteorologia.
1: Em 10 anos, as internações por doenças inflamatórias intestinais cresceram mais de 60% no Brasil. O número saltou de pouco menos de 15 mil registros em 2015 para quase 24 mil internações em 2024. Os dados são da Sociedade Brasileira de Coloproctologia. O aumento acende um alerta durante o Maio Roxo, campanha dedicada à conscientização sobre essas doenças, que ainda não têm cura, que exigem acompanhamento contínuo. A principal mensagem é a importância do diagnóstico precoce e do acesso ao tratamento adequado, como explica o coloproctologista Danilo Munhoz.
2: Tem paciente que convive com isso por meses, às vezes anos, achando que é algo da alimentação ou do estresse. E esse atraso no diagnóstico pode levar a complicações, internações e até necessidade de cirurgia. A gente tem observado um aumento expressivo nas internações por essas doenças no Brasil nos últimos anos. Além do impacto físico, existe também um impacto muito importante na qualidade de vida. São doenças que podem interferir no trabalho, na vida social e até na saúde emocional.
1: As doenças inflamatórias intestinais mais comuns são a doença de Crohn e a retrocolite ulcerativa. As duas atingem o sistema digestivo, provocam inflamação crônica e costumam alternar períodos de crise e de melhora. O problema é que no início os sinais podem ser confundidos com outras condições, o que atrasa o diagnóstico e limita as opções de tratamento. Foi isso que aconteceu com o servidor público Fábio Viana. Ele começou com uma fissura anal, passou por cirurgia e cauterização, mas não apresentou melhora. Só após buscar uma segunda opinião médica e realizar uma investigação mais detalhada, incluindo exames para doenças infecciosas, veio o diagnóstico correto. Hoje, Fábio aguarda na fila para receber a medicação, que tem custo elevado. Em alguns casos, os remédios usados no tratamento da doença de Crohn podem chegar a quase R$40 mil por frasco, o que dificulta o acesso para muitos pacientes.
3: Eu estou na espera pelo medicamento que controla a doença, né? Como ela é autoimune, só é possível tratar ela, não posso... Ela não tem cura, né? Então, eu acabei entrando na farmácia de alto custo do DF, porém, tem demorado bastante, o que mantém a crise que eu estou no momento e a doença continua agravando, né?
1: A doença de Crohn pode comprometer qualquer parte do tubo digestivo da boca ao ânus. Já a retocolite ulcerativa atinge apenas o intestino grosso. Apesar dessas diferenças, os impactos no dia a dia são semelhantes. Dor abdominal, diarreia frequente, sangramentos e cansaço intenso afetam a rotina, o trabalho, os relacionamentos e a qualidade de vida. Especialistas reforçam que informação, diagnóstico precoce e tratamento adequado fazem toda a diferença.
4: O banqueiro Daniel Vorcaro, dono do Master, foi transferido para uma cela comum na Superintendência da Polícia Federal em Brasília. Transferência autorizada pelo ministro André Mendonça, do Supremo Tribunal Federal. Desde março, quando foi preso pela segunda vez, Vorcaro ocupava a mesma cela em que ficou o ex-presidente Jair Bolsonaro antes de ir para a prisão domiciliar. Lá, o empresário tinha liberdade para receber advogados durante o dia todo, entre 9 da manhã e 5 da tarde. Como a proposta de delação que ele estava negociando já foi entregue à Polícia Federal e à Procuradoria-Geral da República no início do mês, o ministro André Mendonça determinou a transferência para uma cela comum. Vorcaro foi preso no dia 4 de março e transferido para essa cela especial da PF por conta do acordo de delação. Com isso, a partir de agora, visita de advogados só 2 vezes por dia, durante 30 minutos cada. Isso tudo como um preso comum, obedecendo às regras que valem para todos os detidos. Lembrando que Vorcaro, há mais de 2 meses, está preso. Essa é a segunda prisão dele e ocorreu no âmbito da Operação Compliance Zero, que investiga fraudes financeiras no Master e a tentativa de compra do banco pelo BRB, o Banco de Brasília, que é público, ligado ao governo do Distrito Federal.
5: A Polícia Federal prendeu na última sexta-feira um cidadão chileno acusado de injúria racial e homofobia praticadas contra um comissário de bordo de um voo internacional entre Guarulhos e Frankfurt, na Alemanha. A PF informou que o passageiro tentou abrir a porta do avião durante o voo e, após ser contido, proferiu ofensas de cunho racial e homofóbico contra a tripulação. O voo ocorreu no último dia 10 de maio. Em vídeo que circula na internet, o chileno aparece ofendendo um funcionário da Latam, enquanto outros comissários pedem para que ele se sente. O passageiro afirma ter problemas com pessoas homossexuais e negras, reclama do cheiro de negros e de brasileiros, chama um dos funcionários de macaco e passa a imitar o animal. Após o ocorrido, as vítimas denunciaram o passageiro à Polícia Federal. O homem foi preso preventivamente e é alvo de investigação. Em nota, a Latam informou que colabora com a investigação e repudia qualquer prática discriminatória e violenta, incluindo crimes de racismo, xenofobia e homofobia. A companhia ainda afirmou que presta acolhimento psicológico e suporte jurídico ao funcionário que foi vítima dessa violência. A ANAC, Agência Nacional de Aviação Civil, considerou inadmissíveis as atitudes discriminatórias e agressivas dirigidas à tripulação, especialmente em ambiente operacional, onde a segurança, o respeito mútuo e a integridade física e emocional de passageiros e profissionais devem ser preservados. A agência ainda comunicou que a partir de 14 de setembro, as regras envolvendo passageiros indisciplinados no Brasil serão mais duras e casos como o do chileno poderão ser enquadrados na categoria gravíssima, com aplicação de multa de R$ 17.500 e inclusão na lista de impedimento de embarque.
6: Um grave ataque a uma mesquita na cidade de San Diego, na Califórnia, deixou 3 pessoas mortas. As autoridades americanas isolaram a área imediatamente e iniciaram uma investigação rigorosa para identificar as motivações do crime. O atentado gerou forte comoção na comunidade local e levantou novos debates sobre a segurança em templos religiosos nos Estados Unidos. Líderes comunitários pedem paz e um reforço urgente no policiamento para evitar que novas tragédias aconteçam. O Ministério do Desenvolvimento Agrário e Agricultura Familiar do Brasil foi um dos grandes homenageados com o prêmio do Dia Mundial Sem Tabaco de 2026. A honraria é concedida anualmente pela Organização Mundial da Saúde, em reconhecimento a políticas públicas de saúde. O prêmio destaca os avanços significativos do país nas políticas de controle do tabagismo e no incentivo à diversificação de culturas agrícolas. Além do Brasil, líderes e instituições da Colômbia, México e Uruguai também foram premiados.
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20: Estamos de volta com o Jornal Conexão Notícias. Agora tem as informações do esporte.
21: O Arsenal voltou ao topo do futebol inglês após 22 anos. O título da Premier League foi confirmado, encerrando um longo jejum que vinha desde a histórica temporada dos Invencíveis, em 2004. A equipe comandada por Mikel Arteta fez uma campanha consistente e dominou boa parte da competição até garantir matematicamente a conquista. O Arsenal chegou ao título depois de bater na trave nas últimas temporadas, quando terminou como vice-campeão em 3 oportunidades seguidas. A confirmação da taça gerou uma grande festa entre jogadores e torcedores, marcando o 14º título inglês da história dos Gunners. Agora, o clube sonha em fechar a temporada de forma histórica, com a decisão da Liga dos Campeões diante do Paris Saint-Germain. A novela envolvendo o zagueiro Alexander Barbosa ganhou mais um capítulo. A Eagle Football Holdings, dona de 90% da SAF do Botafogo, se manifestou na justiça e afirmou que não deu aval para a venda do defensor ao Palmeiras por 18 milhões de reais. Segundo a empresa, a atual gestão da SAF não apresentou informações suficientes para comprovar que o valor negociado realmente corresponde ao preço de mercado do jogador. Mesmo com o negócio já acertado desde o dia 1º de maio e com a primeira parcela de 5,5 milhões de reais já paga pelo Palmeiras, a transferência ainda depende de autorização judicial. A Eagle também alegou falta de transparência nas negociações e afirmou não ter participado das conversas envolvendo a venda. Enquanto isso, Barbosa já realizou exames médicos e até deu sinais de despedida do Botafogo, mas o futuro do zagueiro segue indefinido nos bastidores do clube carioca. A seleção de Portugal divulgou a lista de convocados para a Copa do Mundo de 2026 e o grande destaque é mais uma vez Cristiano Ronaldo. Aos 41 anos, o craque vai disputar sua 6ª Copa do Mundo, ampliando ainda mais o recorde histórico com a camisa portuguesa. O técnico Roberto Martínez chamou 27 jogadores, mas apenas 26 poderão ser inscritos oficialmente no torneio. A convocação conta com nomes conhecidos como Bruno Fernandes, Bernardo Silva, Rafael Leão e João Félix. Portugal está no grupo K da Copa do Mundo e terá pela frente Colômbia, Uzbequistão e República Democrática do Congo. A expectativa dos torcedores é enorme para aquela que pode ser a última Copa da carreira de Cristiano Ronaldo.
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5: A Operação Compliance Zero da Polícia Federal, que investiga as fraudes do Banco Master, completa 6 meses com 21 prisões temporárias, 116 mandados de busca e apreensão e bloqueio de 27 bilhões de reais em bens e valores. As 6 fases já executadas indicam a maior fraude contra o sistema financeiro nacional já registrada, com prejuízo estimado em dezenas de bilhões de dólares. As fraudes revelam uma intrincada teia de relações envolvendo o dono do Banco Master, Daniel Vorcaro, com políticos, servidores do Banco Central e da Polícia Federal e facções criminosas. A primeira fase da Compliance Zero ocorreu em 18 de novembro, com a prisão de 7 pessoas, incluindo Daniel Vorcaro. A investigação apontava a fabricação de carteiras de crédito sem lastro financeiro, ou seja, sem garantia real. Neste processo, o BRB, o Banco de Brasília, pertencente ao governo do Distrito Federal, negociava a compra do Banco Master, mas acabou impedido pelo Banco Central antes mesmo da operação da PF. Mesmo sem a compra, o BRB acabou adquirindo parte desses títulos fraudados do Master, o que pode levar o Banco Público à falência caso não consiga empréstimos para continuar sua operação. A investigação policial levou ao afastamento do então presidente do BRB, Paulo Henrique Costa, que hoje está preso e negociando uma delação premiada. Vorcaro também tenta acordo com a justiça para esclarecer os seus crimes em troca de redução de pena. Em meio à operação, o Banco Central oficializou a liquidação judicial do conglomerado do Banco Master, incluindo Let's Bank, Will Bank e Banco Pleno. Até o momento, o Fundo Garantidor de Crédito gastou R$ 49 bilhões de reais para ressarcir parte dos clientes do Master. As outras fases da operação realizada em janeiro, março, abril e maio revelaram a complexa rede de influência do Master. Entre os envolvidos estão o pastor da Igreja da Lagoinha, Fabiano Zettel, cunhado de Vorcaro, o empresário Nelson Tanuri e o ex-gestor do Fundo REAG de Investimentos, João Carlos Mansur. A polícia investiga a relação desse fundo com o crime organizado. Com a quebra de sigilo de Vorcaro, ainda foi detectado que o banqueiro tinha uma milícia particular para intimidação e coação de desafetos, chefiada por Luiz Felipe Machado, conhecido como Sicário, que tirou a própria vida na carceragem da PF em Belo Horizonte, de acordo com a conclusão de inquérito da corporação. A Compliance Zero revelou ainda a relação do senador Ciro Nogueira, do PP do Piauí, com a família Vorcaro. Ele é suspeito de atuar em pró de interesses do banqueiro no parlamento, recebendo uma mesada de 300 a 500 mil reais mensais, além de outras vantagens. A última fase da operação, realizada em 14 de maio, prendeu mais 6 pessoas preventivamente, entre elas o pai do banqueiro, Henrique Vorcaro, após revelação de que ele seguia o gerenciamento da milícia que atacava opositores do esquema. Na última semana, novas revelações do site Intercept Brasil revelaram a relação de Daniel Vorcaro com o senador e pré-candidato à presidência Flávio Bolsonaro, que em áudios cobrava o banqueiro repasse de mais de 130 milhões de reais, alegando que os recursos eram para a realização de filmes sobre o ex-presidente Jair Bolsonaro.
0: Começou nesta segunda-feira e vai até 24 de maio a 13ª Semana Nacional de Educação Financeira. O tema desta edição é Construindo um Futuro com Longevidade e Prosperidade. O objetivo da medida, segundo o governo federal, é ajudar as famílias a tomar decisões financeiras sólidas e sustentáveis a longo prazo. Isso porque o desconhecimento sobre o assunto ainda é alto. O relatório mais recente do Banco Central sobre cidadania financeira, lançado no ano passado, mostra que os adultos bancarizados no Brasil chegaram a 175 milhões no final de 2024, um crescimento de 10% em relação a 2020. O número representa 96,4% da população adulta do país. No entanto, estar dentro do sistema bancário não significa saber lidar com as finanças. O estudo do BC aponta exatamente essa contradição. Apesar da inclusão bancária ter crescido, o índice de conhecimento financeiro do brasileiro caiu entre 2020 e 2023. O nosso país, nesse quesito, está bem abaixo da média mundial, na posição 33, com impactos negativos na vida das famílias e no desenvolvimento do país. Pelo estudo, o desconhecimento sobre juros simples é alto, com 87% das pessoas errando cálculos, seguido de juros compostos, 53%, e diversificação de risco, 42%. O consultor financeiro Rogério Olegário diz que essa realidade é visível no dia a dia das famílias que ele atende.
2: O nível de conhecimento financeiro ainda é muito baixo. É muito comum encontrar casais maduros, com família formada, que nunca fizeram um orçamento doméstico. As famílias procuram a consultoria quando já estão muito endividadas. E um detalhe importante é que isso não tem nada a ver com a renda. Eu atendo pessoas com rendas de mais de 50 mil reais por mês e vivendo mal, vivendo como pobre.
0: Segundo o consultor, as famílias, em geral, fazem a gestão intuitiva do dinheiro.
2: É muito comum eu ouvir frases assim: aí eu recebo 10, gasto 5, e aí eu pergunto, aí, o que, que você faz com a sobra? Uai, eu gasto. E isso mostra que muitas vezes aquilo que não é obrigação imediata, obrigatória, não é tratado como despesa. O dinheiro acaba sendo consumido por completo, sem que haja reservas, sem que as pessoas planejem investimentos, nem nada. Falta gestão financeira clara, com definição antecipada sobre o que fazer com o dinheiro antes mesmo de recebê-lo.
1: Elas também não sabem diferenciar dívidas caras e baratas.
2: A dívida não depende só da taxa de juros. O prazo tem um grande impacto. Além disso, é preciso analisar o efeito da prestação no orçamento familiar. Às vezes, uma dívida com juros menores pode ter uma parcela muito alta, comprometendo o orçamento mensal e levando a pessoa a contrair outras dívidas menores para cobrir o que falta no mês. Por isso, é fundamental observar o conjunto, taxa de juros, prazo e o impacto da parcela no orçamento mensal.
1: Outra dificuldade é reconhecer bons investimentos.
2: Se as pessoas soubessem reconhecer bons investimentos, nós não teríamos no nosso mercado poupança, títulos de capitalização, consórcios e aquela quantidade enorme de fundos nos bancos que rendem menos do que a taxa básica de juros do país. Então falta educação financeira, falta conhecimento também em relação às questões sobre investimentos.
1: Segundo o Olegário, a falta de planejamento e as dívidas não são apenas uma questão matemática e econômica da família. As implicações financeiras e emocionais têm efeitos para a sociedade e também para o desenvolvimento do país. Mas esse é o assunto da próxima matéria da série Educação Financeira.
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20: Conexão Notícias fica por aqui. Voltaremos na próxima edição.
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3: 18:41. 18:41.
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22: Quarta-feira, 20 de maio de 2026, está entrando no ar mais uma edição do Repórter Destaque. As últimas informações do Brasil e do mundo para você. Dados do Fórum Brasileiro de Segurança Pública mostram que a violência contra a mulher segue em alta no país. Em 2025, mais de 30...

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0: Segundo a imprensa norte-americana, Grace Cochrane, atriz mirim de 12 anos, deixou o elenco da nova série de Harry Potter. Na segunda temporada, outra atriz vai substituí-la. Grace interpretava Gina Weasley, irmã de Ron, um dos personagens centrais da série. Segundo os produtores, a decisão de sua saída aconteceu por circunstâncias imprevistas.
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1: Dezenove horas e 55 minutos.
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3: Empresas que ainda não se adaptaram à reforma tributária só começarão a receber multas em 2027. A informação foi confirmada pelo Ministério da Fazenda. Segundo a Receita Federal, cerca de 45% das notas fiscais emitidas no país ainda não seguem o novo padrão exigido pela reforma. Por outro lado, mais da metade das empresas já começou a se adequar ao novo sistema. A mudança faz parte da transição para o modelo unificado de impostos sobre consumo. E o maior desafio, neste momento, está na adaptação das notas fiscais de serviços, que dependem também dos sistemas das prefeituras. Eu sou Kleber Salles e volto daqui a pouco na nossa próxima edição aqui do Repórter Destaque. Continue ligado.
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11: 20 horas e 1 minuto.
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11: 20 horas e 1 minuto.
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